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1: 21 horas e 51 minutos.

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2: 22 horas e 16 minutos.

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2: 22 horas e 28 minutos.

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2: 22 horas e 53 minutos.

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2: 23 horas e 16 minutos. 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
2: 23 horas e 27 minutos.

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1: 98,9. 23 horas e 50 minutos.

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0: 3:49.
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0: parabéns. Felicidade. É sempre assim o ritual. Saudação universal, cheia de fraternidade, comove barbaridade, nos preenche cada espaço. Às vezes causa embaraço, emociona, faz chorar. Mas quem não gosta de dar ou de ganhar um abraço?
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1: Eu quero pedir a música do Mauro Pena e Barrabás, Promessa.
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0: E agora para os aplausos de vocês, Sérgio Doutel.

Feche os olhos. Tudo estava muito triste. Jesus havia morrido. As pessoas achavam que não havia mais esperança. Você pode imaginar o cenário triste que havia? Você pode se transportar para lá agora. Feche os olhos e se transporte para este lugar. Que clima sombrio. Uma mulher chorava. Era Maria Madalena. Ela estava chorando junto ao sepulcro de Jesus. De repente, ela viu dois homens. Eram dois anjos do Senhor vestidos de branco. E eles lhe perguntaram: mulher, por que você está chorando? E ela disse: eu estou chorando porque levaram meu Senhor embora e não sei onde o colocaram. Quando ela disse isso, ela olhou para trás e viu um homem, mas ela não reconheceu e não sabia quem era ele. Era Jesus que estava ali.

hoje é domingo. E o nosso querido Nicolas Bressan Pedra Lume. Estamos completando o programa no Cantar do Galo, de número 1103. Há 22 anos no ar. Bota um pouquinho mais ao fundo. Um pouquinho mais alto, tá, Nicolas? Aí. Aí, garotinho. Não me jogue pedra, garotinho. Apenas beijos, beijos, beijos, beijos. Até às 7 da manhã, o Nicolas. Na supervisão, Raquel Lang, direção geral do Dr. Alfredo Lang. Tu quer dar uma arrumada nas mensagens pra mim, Nicolas? Depois eu acho que tu pega aqui. Pra liberar bem de querido ali. Lá no departamento de vendas, a nossa querida Rosimere Sibusque da Silva e o nosso querido Décio Bonner, o Bebilai. Hoje à tarde teremos o Bebilai Sucessos da Condá, 33613110, o WhatsApp da Condá FM. Quero receber as suas mensagens para mandar abraço daqui. 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O pato perdeu as penas, o peixe perdeu todas as escamas. Eu perdi o tempo amando quem não me ama. 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Até às 7 da manhã. Depois vem o pastor Alvino Serafini com a luz do Evangelho. Nicolas, eu acho que... Nicolas, se ligar essas caixinhas ali da microfonia... Então eu vou ligar as caixinhas, eu pego o retorno por ali, então, tá? Tá tocando lá, né?

3361-3110. O WhatsApp da Conda FM 98.9. Quero receber o seu WhatsApp. Já começou, né? Nosso querido Nicolas é muito esperto, já botou pra nós aí. Você diz que eu sou criança, criança, eu sei que eu não sou. Um dia você vai sentir saudades dessa criança que te amou. Bom dia, meu grande herói, tô na escuta. Daltro Pereira, conhecido como Daltrão do Amor. 3361-3110. Uma das coisas mais lindas da vida é você poder olhar para o céu, contemplar uma estrela e saber que num lugar muito distante existe alguém olhando para o mesmo céu, contemplando a mesma estrela e nesse exato momento pensando somente em você. Garotinho, procura para mim ali, bem de querido, Nicolas. Canção para Ana. Se tu escrever ali, daqui a pouco aparece Canção para Ana. 3361-3110. Olha, o Nicolas achou fácil, Nicolas. Giovanni Ganzer, bom dia, meu grande herói. Certa vez, alguém indagou amor, dizendo amor, por que que nessa vida que a gente vive você faz tantas pessoas sofrerem? E o amor respondeu, que culpa tenho eu se são as pessoas que não sabem amar? Se eu soubesse escrever na água como escreveria, escrever na areia, eu escreveria seu lindo nome bem diretamente no sangue da minha veia. A vida só é linda e bem vivida porque somos duas vidas.

Pedrinhas que diziam lindinhas, eu nasci neste mundo somente para te amar. A Isolete Pinheiro da Cruz, querida, está nos assistindo. Não deu? Rala, né? É, um abraço pro pessoal lá. Meu padrinho também, Rubismar Cardoso da Cruz, em cima do Magazine Luiza, diário semanal, quinzenal, mensal. Pode estacionar os carros ali ou deixar por mês, né? Preço de barbado. As estrelas nascem lá no céu. Os peixes no rio ou no mar. Eu nasci nesse mundo somente para te amar. Às vezes falamos o que não devemos falar. Ouvimos o que não devemos ouvir. Choramos por quem não devemos chorar. Sabe por quê? Porque às vezes nós amamos quem não devemos amar. O meu amor, ele disse que vinha quando a lua lhe viesse. Já a lua vai altinha e o meu amor não aparece. É que... é, isso é muito importante, né? 3361-3110 é o WhatsApp da Conda FM 98.9. 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Garotinho, bota pra mim ali, como vai você? 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Preciso tanto te fazer feliz, querida. É. 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Agradecendo a todos meus parceiros que acompanham a gente desde o começo da madrugada, hoje completando com nosso querido Nicolas, 1103 programas, 22 anos no ar, mais de 400 casamentos. 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Também agradecendo. 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Luiz Conze Bergamo, Cássio Filha, Dona Zenilda, muito querida, e toda a grande equipe na Uruguai. Em frente ao restaurante Samurai, 3361-3110,
É o WhatsApp.

0: rápida com 10 FM. Garotinho, vem aqui um pouco aqui. Nicolas, vem aqui um pouquinho. Tá dizendo que as notificações estão desativadas, tem que vir por aqui.
1: Como vai?
0: Hã?
1: Você.
0: Tenta dar um oi de lá pra mim, então, bem querido. Sim, sim, o que que as notificações estão desativadas? Você não tinha que pegar esse celular e levar pra lá pra ti? Mas dá um... Olha se tu consegue dar um oi pra mim ali, pra nós testar. Então, agradecendo a todos que estão na escuta, Orides Rodrigues, da BHW Construções, o telefone do irmão Rindes é 99966-3050. 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Aqui as notificações de mensagens estão desativadas, está escrito aí. Vamos dar uma arrumada estranha aí. 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É, vamos tocar o baile desse jeito mesmo. 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Sorteio também do pastelão e de um almoço, agradecendo a Confortim, distribuidor de produtos veterinários, que está com problema aqui o WhatsApp. Vem dar uma olhada para mim, se tu puder, garoto. 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Edifício Ernesto Diavan, Rua das Garças, na Grande FAP e também lá em Pinhalzinho, 3361-3110. Vem dar uma olhada pra mim aqui, garoto. Tem aqui o celular, olha se tu arruma ali o WhatsApp pra mim. Tá, aqui tá escrito que é... Tá, mas não, você não tem como você dar um pulinho aqui? Se você puder me dar uma mão pra mim? Senão, se você não quer fazer a técnica, tem que falar com a Rose daí, né?

0: 3361-3110. 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Quero mandar um abraço pro Juca no Santo Antônio, o nosso querido Juca no Santo Antônio, que está sempre nos escutando. Um abraço também para o Paulo Bergamo, irmão do Juca, no Santo Antônio. Aqui, Gabriel Bueno, meu grande herói, também nos escutando e assistindo. Bom dia, bens a Deus. Ah, bens a Deus, verdade, bens a Deus, é o ditado do rapaz. Nosso Gabriel Bueno, braço direito do Jonas Rolim de Moura. 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Os Marinos Santos, bom dia, cara de boneca. Fuja louca, exatamente. Abraço, Sérgio. Para você, seu companheiro, trabalhe aí no estúdio. Bom domingo a todos, que Deus te abençoe. Você também, os Marinos Silva, 3361-3110. 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Um abraço para a grande família Sotana. Quero mandar um abraço também para a Leidi Marquezine. Hoje encerra lá no Mercado Público, a Feira de Mudas, no antigo Mercado Público. Começou dia 10, 11 e 12 de julho. A dona Leidi Marquezine está lá também trabalhando com a linha da natureza. Grande minha amiga Leidi Marquezine. A Leidi Marquezine é muito forte. 3361-3110. O WhatsApp da Conda FM 98-3361-3110. 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Um abraço pro Dinei Scalve. Garotinho, bota ali pra mim ali. Barros de Alencar, 3 minutos. 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
0: É, 3322-1263. Um abraço para a Ferragem Pampa, o nosso Najara, tem uma grande quantidade de fogões a lenha. Ao lado do Don Cine, Claudecir Paulo Smolinski. Bom dia, grande presença, estamos moendo. Exatamente, Claudecir Paulo Smolinski. Um abraço, Claudecir. Se puder compartilhar a live para nós, fica bem melhor, garotinho aí. É. Um abraço para Titanic do Amor,
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0: nossos grandes heróis. 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
0: 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Eu sorteio hoje do Maeve. Um abraço para Adriana e a grande Padilha Terra Planagens. 3361-3110, WhatsApp da Conda FM 98.9. Um abraço para Chapeação. O nosso querido
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0: Renovacar Emerson Capelito, lá no Santo Antônio tem o brechó.
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0: 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Ronaldo Vargas Saldanha, também nos assistindo, 3361-3110, o WhatsApp da Conda FM 98.9. Quero mandar um abraço a todos. Nicolas, procure pra mim ali, ó. Sonho de Caboclo, com João Carreiro e Capataz, tá? E vamos colocar a primeira música, 3361-3110. Sonho de Caboclo. Aí, essa é boa.

Nicolás, bota aquela do esporte, tá? Aquela papapapapapa 3361-3110. Ó, o Nicolás foi ligeiro aí. 3361-3110, WhatsApp da Conda FM 98.9, 3361-3110. Começamos destacando a Série B do Campeonato Brasileiro. Hoje teremos Operário e Novo Horizontino às 11 da manhã. Avaí Náutico, São Bernardo e Cuiabá, Atlético, Dragão e Fortaleza. O CRB da Alagoas, Clube Recreativo Brasil das Alagoas, pega o Goiás. Amanhã América, Londrina, Ceará e Atletique. Lembrando que o Juventude ganhou 1-0 do Vila Nova Goiano. A Série C, Inter de Limeira e Amazonas hoje, Barra e Santa Cruz, Ituano e Ferroviária, Maranhão e Piranga de Erechim, Anápolis e Maringá, Paysandu e Guarani. Teremos em Botafogo da Paraíba da Estrela Vermelha e Confiança. Amanhã também Itabaiana e Brusque, Figueirense e Volta Redonda, já na Série D. Naquele mata-mata, o Marcílio Dias caiu do burro. Levou 2-0 da equipe da Portuguesa. Já na Copa do Mundo, Inglaterra 2-1 na Noruega, na prorrogação. Argentina 3-1 na Suíça, também na prorrogação. Terça teremos a primeira semifinal, França e Espanha. Na quarta-feira, Argentina e Inglaterra. De esporte é isso aí, garotinho. De esporte é isso aí, garotinho. Se tu puder botar... Se puder botar pra mim, Se Amar é Viver, 3361-3110. Um abraço, meu pai, seu Ruito de Bairros, lá no Santo Antônio, que está nos escutando, meu pai Ruito de Bairros. Moacir Chagas, lá no Supermercado Brasão, também nos escutando, 3361-3110. É o WhatsApp da Conda FM 98.9. 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Quero mandar um abraço também para o Ari Maier. O Ari Maier, nosso grande amigo, e o pessoal do projeto Canagolf Resort. 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Um abraço para o deputado Júnior Cardoso, pré-candidato a deputado, ex-vice-prefeito de Camboriú e pastor da Assembleia de Deus. Um abraço também para o Teodoro, assessor, o Ari Maier, a Elizabeth da Silva, esposa do Ari Maier. Um abraço para o Luiz Antônio e toda a grande equipe que estão sempre na escuta. 3361-3110, o WhatsApp da Conda FM 98.9. Quero que tu manda aí o WhatsApp para nós ler daqui. 3361-3110. Até às 7 da manhã. Depois vem o pastor Alvino Serafini com a luz do Evangelho. 3361-3110, o WhatsApp da Conda FM 98.9. 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Quero mandar um abraço para o Gerson da Delícia Panificadora, que está nos escutando também. Um abraço para o Denilson da Big Pão Panificadora. O Miguel lá da Mudança Chapecó. 991-07-96-89. 991-44-78-42. Um abraço para o Aquiles, o Assis, o João, o Antônio, toda a grande equipe. 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
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Um abraço para o Rosalino também, que está na escuta, lá junto ao Moca Atacadista. Tem a Farmácia América também. 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Então a Leudi Marquezine hoje estará com chás de alimentos da natureza na feira de mudos no antigo mercado público, começou dia 10, 11 e 12, hoje é o encerramento. 3361-3310 é o WhatsApp da Condai FM 98.9. Quero que vocês mandem mensagem para nós aí. Um abraço pro Juca, no Santo Antônio, grande Juca, que está nos escutando. 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Um abraço para a Graciela Eckler, comandos resíduos de Chapecó, os lixos. Faz um ótimo trabalho no serviço urbano, gerente de resíduos em Chapecó. Também quero mandar um abraço para o nosso querido Caixa Seca, que está nos escutando. Um abraço para o Corvo. Quero mandar um abraço para o Pioio, nosso amigo, que morava no Passo Fortes. Ontem me encontrou lá na quarta estação. E diz que sempre escuta o Cantar do Galo. Um abraço também para o Carraro, toda a grande equipe lá de serviços urbanos, o Lambari, o Sapo, todos que estão escutando o nosso querido amado Caixa Seca e toda a grande equipe. Um abraço para a Anacleto Meneghini, diretor de serviços de obras também. Um abraço para a esposa do Anacleto Meneghini, a Leila Meneghini. Também um abraço para o Sandro Santos, que está lá na escuta, lá no serviço urbano, sempre nos escutando, uma grande equipe qualificada. Então um abraço para o Arimaier, ele que é assessor parlamentar do deputado Júnior Cardoso, que é pastor, da Assembleia de Deus, ex-vice-prefeito de Balneário Camboriú, e o Teodoro e o Luiz também são assessores, estão sempre na escuta. Nosso querido Arimaier, assessor parlamentar do Júnior Cardoso, 3361-3110, é o WhatsApp da Condai FM 98.9. 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Um abraço para a grande equipe, a família Sotana, Adrian, Gilvana e toda a grande família Sotana. 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Grande presença ao Círculo Eunice e Dona Íria. 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Nosso querido Lindomar Castilho, um abraço para o Lindomar Castilho, que está sempre na escuta. Ah, Nicolas, bota pra mim ali a música do Fábio de Melo. Fábio de Melo, Tudo é do Pai.

0: Abraço pro Juca, no Santo Antônio, meu pai Ruiu de Bairros, o pessoal da Fruteira Quatro Estação, a Fruteira do Seu Coração. Um abraço pro nosso querido Juca, 3361-3110, o WhatsApp da Conde FM 98.9. Nicolas, o segundo bom dia não caiu aqui, né? Caiu no mesmo lugar? Tá aqui, é, 5h30, né, Nicolas? 3361-3110, o WhatsApp da Conde FM 98.9, agradecendo ao Lajado, recuperador de gabinas, reformas de veículos pesados, Scania, Volvo e Mercedes, DAF desde 2021. 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Um abraço para Maria Ferreira Cabelo, sua esposa Elisandra. 991-44-89-57-33-61-3110. É o WhatsApp da Conda FM 98.9. Vamos escutar um pouco esse louvor aí. Muito lindo esse louvor aí.
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0: 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Agradecendo a todos os meus parceiros que estão sempre na escuta. 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Quero mandar um abraço também para o Derli Maia e Ivete Rosa. Hoje é o aniversário da Ivete Rosa. Que Deus te abençoe, Ivete Rosa. 3361-3110 é o WhatsApp da Conda FM 98.9. Quero receber a sua ligação aqui para nós botar no ar uma mensagem bonita, hein? Bem bagual. 3361-3110. Nicolas, bota para mim aquele fundo lá sem ovelhas, tá? O sem ovelhas, aquele só tocado, eu acho. Sem ovelhas. Um abraço para o... Aí, garoto. O pastor Alvino Serafini, da Igreja Pentecostal Evangélica Luz do Evangelho, Rua Vidal Ramos 201, no Bela Vista. Sábado e domingo tem culto, 19 horas. Também o pastor Luiz Olímpio Teixeira da Rosa, é, que está sempre na escuta. Primeiro quero falar do Ovos Colonial e Carne de Gato da Nina. Abraço para toda a grande equipe, o nosso querido Jonas. Um abraço na Feira Livre também para a Verduras Pelizon, a nossa Leudi Marquezine, que hoje está lá no antigo mercado público com a Feira da Natureza, tem a banca dela também. Um abraço, meu querido Jonas, do Ovos Colonial e Carne de Gato da Nina. Quarta e sábado, sempre, e segunda-feira à tarde, atendendo depois das 16 horas, o pastor Luiz Olímpio Teixeira, da Rosa, da Igreja Pentecostal dos Apóstolos Missão Jesus Voltará, bairro Frigorífico, São Carlos. Culto 7h30, na sexta, quarta, 19 horas, culto das Irmãs Missionárias Lourdes Boito. Abraço para o Baraio, vendedor de milho verde em frente ali à Feira Livre. Também um abraço para o pessoal da Igreja de Nova Vida de Chapecó, lá no Santo Antônio. Lindomar da Silva e a pastora também, Ângela Chiesa. Tem culto lá na Dão Batista 340, bairro Santo Antônio. Culto domingo, 18h30, culto da família, quarta-feira, 19h30. E também culto da vitória, sexta, 18h30, o novo de Deus na sua vida. No segundo domingo do mês, tem a Santa Ceia do Senhor. Um abraço para o Célio Portela, da Farmácia América. Um abraço para o Rosalino, popular Cosalinda. Deixa eu dar uma bombeada aqui. É, um abraço para a Igreja de Santificação do Senhor, os irmãos lá, pastor Jair do Carmo, terça 19h30, quinta 14h30, sexta 19h30, domingo 19h30, tem também na Mato Grosso. Um abraço para todos que estão na escuta da Igreja Santificação do Senhor. 3361-3110, WhatsApp da Conda FM 98.9. Olha o fundo aí, garotinho, acho que... 3361-3110. até 7 da manhã. Estamos aí com o Cantar do Galo, 3361-3110. Depois vem o pastor Avino Serafini com a Luz do Evangelho. Um abraço para o pessoal da Igreja do Evangelho Quadrangular do Líder, Rua João Minella, próximo a Florestan Fernandes, com o pastor Douglas Minuso e a pastora Jucimara. Sexta, 19h30, culto de libertação, e domingo também tem culto. Um abraço para o pessoal lá da Igreja do Evangelho Quadrangular, e um abraço para o pastor Tafarel. Vai que é tua, Tafarel, lá na sede, na linha Tafarel, culto, sexta e domingo, 19h, o culto. Precisa de uma oração amiga, liga para o pastor Tafarel, 99908-1637-3361-3110, e o WhatsApp da Conda FM 98.9. 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Quero mandar um abraço a todos que estão escutando o Cantar do Galo, para o meu pai lá no Santo Antônio, também o seu Ruilto de Bairros, prefeito lá da Rua Santa Catarina, vice-prefeito é o nosso querido Juca, 3361-3110, WhatsApp da Conda FM 98.9. 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Também um abraço pro Juca, um abraço pro Paulo Bergamo, todos, nosso querido Caixa Seca, toda a equipe lá, o nosso querido Anacleto Meneghini, esposa, e o Sandro Santos, Arpia Proteção, há mais de 30 anos, protegendo o seu lar, sistema de câmaras, vídeos, porteiros, portão eletrônico e alarmes. 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Nicolas, abaixa o som, eu quero fazer uma entrevista agora, tá? Nessa manhã de domingo, fazer uma entrevista aí. Vamos lá então. Pode tirar tudo o som lá de fundo, tá?
2: Na manhã de domingo, dia 12 de julho. Esfriando aí, e o nosso querido amado Jonas Rolim de Moura começou com a Viagem Pampa aí com seu pai, o seu Birajara Rolim de Moura. O Najara é uma família de Deus, a dona Odete, amiga transparente, e hoje visitando o Cantar do Galo, Jonas, completando o programa do número 1103. Você com novidades sobre que por ter vindo para São Paulo, participar de uma feira lá, para trazer novidades para a grande clientela da Ferrari, da Pampa Loc e a Ferrari de Pampa também. Bom dia, falando do Cantar do Galo 98.9. Sérgio, muito bom dia, obrigado novamente pelo convite, bom dia a todos os ouvintes aí, os telespectadores também, né, Sérgio, também estamos ao vivo aí na live, né, então muito bom novamente estar aí conversando, batendo um papo agradável com um amigo. Isso mesmo, Sérgio, a gente participou agora, né, nessa semana em São Paulo, né, na feira Analoc Rental Show. Ela é uma feira direcionada, né, focada em máquinas e equipamentos para construção civil. E a gente foi através da Pampa Loc para lá, né? Primeiro de tudo é sempre para fortalecer os laços, né, que a gente tem com os fornecedores, né? Então, às vezes, muitas vezes na correria a gente conversa com eles por telefone, por WhatsApp, e perde aquela essência do bate-papo cara a cara, né? Então a gente vai lá primeiro de tudo para fortalecer e conversar com eles, né? Entender o mercado também, como é que tá, qual vai ser as perspectivas, né, para o próximo ano, para esse ano também, né? E aí também aproveita para ver os lançamentos dos equipamentos, que sempre tem, né, Sérgio? Sempre tem uma marca trazendo alguma máquina diferente, alguma uma evolução, um equipamento novo, né, que a gente pode, de repente, botar no nosso agregado, no nosso portfólio da locadora. E também na Ferragem Pampa, né, também a gente consegue visualizar isso aí também para, né, uma máquina, um equipamento ou outro produto que a gente possa vender lá na loja. Então foi uma feira bem bacana, foram 2 dias de feira. E a gente, eu acho que entendeu também, teve palestras, né, falando sobre o mercado, falando sobre as perspectivas, então foi bem bacana, é sempre muito bom, a gente sempre aprende bastante nessas quando a gente sai, né, sai um pouquinho do nosso dia a dia aqui.
3: Jonas, você também tem empilhadeiras, né, tem tudo no ramo de construção civil. Para mim, vocês já são as mais fortes aqui da região, atende Paraná, Rio Grande do Sul, Santa Catarina, e você tem bagagem até na China, no Japão, você foi buscar um trabalho bom para trazer experiência para cá. Isso é muito importante, está sempre atualizado, né? Fala um pouco sobre os trabalhos aí na Pampa Loca, como é que está a parceria, vocês alugam por hora também, né? Você não precisa comprar uma motosserra, vocês alugam, né? Fala um pouco sobre esse trabalho.
2: O serviço de locação de máquinas, né, Sérgio, ele... Como é que eu posso dizer assim? Ele é um ramo novo, na verdade, né? Por mais que a Pampa Log já tenha 15 anos no mercado, então a gente é uma empresa já bem consolidada, já tem bastante, né, conhecimento desse ramo de locação, né? 15 anos é bastante, assim, né, num ramo novo, digamos, né? Que aflorou aí, bem dizer, depois da pandemia, né? Então, onde as pessoas mesmo, as empresas tomaram conhecimento das locadoras, né? Então a gente já vem de longa data aí, já trabalhando nesse mercado, a gente entende, já sabe como é que funciona tudo, né? Então nós atendemos realmente Chapecó, nosso foco ainda é Chapecó, né? Mas tem sempre as cidades vizinhas aqui, um raio de até 60, 70 quilômetros aí, a gente atende. Semana passada a gente foi lá pro Rio Grande do Sul também com as plataformas elevatórias, né? Então esse é um produto também que a gente viu numa feira, viu a necessidade, o mercado tava pedindo, a gente encaixou nos nossos itens, né? E graças a Deus tá indo super bem, né? Que as plataformas de trabalho em altura, plataforma tesoura, que o pessoal chama, né? Até 12 metros de altura. A gente também entrou ano passado com a compactação no rolo, compactadores, né? Então temos rolo compactador de 500 quilos, 1.500, uma tonelada e meia. Agora está chegando o que a gente viu lá na feira, vamos implementar com o rolo, o pé de carneiro também, né? Então são esses itens assim que a gente vai, né? E aí, além do mais, tem tudo, né? 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Então, a gente atende desde a pessoa física, o vizinho lá que está fazendo uma obra em casa, ou fazer uma limpeza em casa, podar uma árvore, até as construtoras aí que estão fazendo os maiores prédios da cidade e da região, né?
3: E os telefones da Pampa Log tem na Rua Maravilha também, né, Jonas? E tem na John Kennedy. E depois falando um pouco sobre o Brasil, que caiu do burro, né? Ah, o Haaland aqui, ele fez coisinha, né? Os caras zumbaram dele a semana inteira, né? Não é fácil. E a Noruega, Jonas, tu viu que cada morador que nasce tem $500 mil, hein? O governo dá pra cá, você já nasce com aquele dinheiro no bolso. E aqui tu já nasce devendo 40, 50 mil, né? Fala um pouco aí, Jonas, sobre a matriz da John Kennedy lá na Rua Maravilha, a loja lá da Fachada Laranja, né? Eu vi a piazada esse dia na matriz aqui, Jonas, com o caminhão. Ela lá tá andando com as pernas dela, né? Ah. A filial lá já tá quase matriz, tá com os dias aqui, fica a filial, ela vai matriz. Fala aí, Jonas, os endereços.
2: Isso, lá na... Bem lembrado, Sérgio, lá na IFAP a gente começou, já estamos indo pro terceiro ano, se não me falha a memória, lá na IFAP. Então, começou tímido, começou entendendo como é que funcionava tudo lá, né? A IFAP hoje tem... Só na IFAP acho que tem quase 50, 60 mil habitantes lá, né? Então é uma cidade lá, né? Tem vida própria lá, né? Mas também tem o seu estilo próprio, né? Tá dentro de Chapecó, mas ela, o pessoal apelida ela de Fapianos, né? Mas é um povo bem bacana lá, a gente sempre fica faceiro lá, a gente ouve as histórias dos clientes, é um cliente diferente dessa loja aqui do centro, é um cliente que gosta de conversar, de sentar lá para tomar um chimarrão, então a gente aprendeu muito com eles lá, né? Então lá na Rua Maravilha, falar com o Jorge, é o 99830-3777, 98303777, fica bem pertinho da subprefeitura ali, né? Lá na esquina ali da subprefeitura. Aqui no centro, no bairro Passo dos Fortes, né? Na Rua Rui Barbosa, bem pertinho da rodoviária, da CIA da embreagem aqui também, né? Aqui é o 9.
3: 9995-1778. É, o que mais tu falou? Ah, da nossa, do Brasil. Não, né? Nossa seleção. Bah, assim, como torcedor, a gente sempre fica. É, a gente não quer nunca perder, né? A gente sempre quer ser campeão, né? Por mais que né, a gente sabia que ia ser difícil, o time talvez não estava, né, daquelas melhores atuações, não estava ainda, né, encaixado 100%, a gente fica triste, né? Fica, dá um sentimento de tristeza, né, pela derrota. Mas são coisas que acontecem e a gente sai, tem que aprender nesses erros aí, né? Aprender e tentar melhorar para a próxima, né? É um longo caminho que a gente vai ter até lá, mas dá para trabalhar e quem sabe, né, alcançar objetivos melhores, né? E por outro lado, olhando assim como lado do empresário, né, a gente tem muitos outros problemas bem mais graves aí para resolver, né? Que às vezes a Copa do Mundo acaba mascarando isso aí, né, Sérgio? Então acaba tirando um pouco do foco, um pouco da atenção, né? Então, tu mesmo citou agora o comparativo da Noruega com o Brasil, né? Então, agora está na hora de a gente voltar a atenção para o nosso país, voltar a atenção para as eleições, né? E pensar que o próximo presidente, ano que vem, vai eleger 4 novos ministros, né? Então, olha o impacto que isso vai ter, muito maior do que uma derrota da seleção brasileira de futebol. Então, eu acho que agora é hora da gente calmar os brios aí, pensar, né, olhar e ver o que é melhor para que lado nós vamos, né, ir para o lado certo das coisas, né? Então essa eu acho que é a ideia agora, né?
0: O nosso querido Jonas Rolim de Moura, garotinho, bota para mim Detalhes com Roberto Carlos, a música Detalhes com Roberto Carlos. Grande presença, o Nicolas na central técnica e nos auxiliando. Aí é a música Detalhes, deixa eu cantar um pedacinho aí.

0: 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Moacir Chagas na escuta, Isolete Pinheiro da Cruz, do Ever Estacionamento em cima do Magazine Luiza. E o nosso querido padrinho, o Bismar Cardoso da Cruz, deixa lá diário, semanal, quinzenal, mensal ou por hora. Pode deixar por mês também. O Silvio Thaís Neco e Maravilha, nos escutando, com Clarice Paulo Muniz, Ronaldo, Pastor Vargas Saldanha, Adair Polese e vários outros aí nos escutando, os Marino Silva. Também quero mandar um abraço para Carolina Kinjeski. Um abraço também aqui, deixa eu ver quem está escutando nós aí. Bom dia, Serginho Rosali, da linha Tomazelli, coloca o sorteio do pastel. Também um abraço aí para Bom Dia, tamo juntos, coloca o sorteio do pastel, Gilmar Corá, e a minha querida amada Carolina Kinjeski do Bodanese. Bom dia, Serginho, anjo do amor, todos os ouvintes 98.9, 50 anos no ar, o Cantar do Galo. Abraço, bom dia pro Nicolas também, 3361-3110, o WhatsApp da Condá, quero receber via voz também. 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Um abraço para a dona Mercedes, esposa do Valdemiro, Gilson Carlos Confortinho, e toda a grande equipe, a dona Marli, a esposa, Martins e quatro advogados. 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Um abraço para o pessoal da Detetizadora Catarinense. A minha madrinha, a Ivete Rosa, está jogando mais uma rosa no jardim de sua existência. Que Jesus abençoe. Aí, garotinho. Moacir Ler, meu grande herói, Moacir Ler. Ele botou, fala cara de boneca, tô te ouvindo. Que Deus te abençoe, Moacir Ler. Meu grande herói, grande Moacir Ler. 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Também um abraço para o Ari Maier, assessor parlamentar, deputado Júnior Cardoso, pré-candidato a deputado, pastor da Assembleia de Deus, ex-vice-prefeito de Camboriú, de Balneário Camboriú lá. O Teodoro, que está aqui em Chapecó, é assessor de Maravilha para cá. E o Luiz Antônio, assessor direto de todo o estado. 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Eu sou do Santos, não sou da Silva. Cara de boneca. Ah, eu falei da Silva, fuja louco. Então tá, os Marinos Santos, mas você é um santinho mesmo. Aí embora. Você é um santo, os Marinos Santos, meu grande herói. Sérgio, eu sou do Santos, não sou da Silva. Fuja, cara de boneca. 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Eles que inventaram o slogan, nessa você pode confiar. Lá tem o Miguel, o Soneca, o Assis, o João, o Aquiles, o Antônio. 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Também um abraço para o Jaime, o Gerson Pedroso, lá em Cordilheira Alto, Maximino Massola, a Marinilso, Pedrinho, Guilhan, o Caveirinha da Paixão, seu Martínio, Jairo Vailão, os clientes, Juarez Rodrigues.
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0: É. 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Nicolas, bota pra mim a distância. Então, Amaury Ferreira, o cabelo. Sua esposa, Elisandra, 99144-8957. Eu quero mandar um abraço aí, garoto, para o pessoal da Ovos Colonial e Carne de Gado da Nina. Um abraço pro Jonas, toda a grande equipe. Também quero mandar um abraço para Leudir Marquezine, estará hoje fechando lá Chás e Alimentos da Natureza. Feira de Mudos começou dia 10, 11 e 12. Camaniel de Lima, meu grande herói, está me escutando. Agradecendo a cada ouvinte que está escutando nessa manhã fria. Ainda bem que parou um pouco a chuva. É, nunca mais você ouviu falar de mim. Um abraço meu pai, seu Rui, do Debaixo, no Santo Antônio. Um abraço meu querido amado Juca, Paulo Bergamo, Caixa Seca, o Anacleto Meneghini, o Sandro Santos, o Cobra Verde. Um abraço pro Sapo, Lambari, o Corvo e toda a indiada que estão escutando lá no Serviço Urbano. 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Um abraço para Renato, Jaqueline e Ângela Medeiros, que estão sempre na escuta, nossos grandes heróis. 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Um abraço também para o pessoal da Delícia Panificadora, meu querido Gerson, que sempre me escuta todo domingo. Tá indo lá para fazer seus frangos e já está escutando. Bom dia, amigo, tenha um lindo dia. 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Grande Graciela, que está sempre na escuta, agradecendo os motel Momento Chapecó. Venha passar momentos agradáveis em companhia da pessoa amada, nosso querido Edirei Scalvi. Um abraço para o nosso querido Macir Ler, o popular cara de boneca. 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Um abraço lá no Santo Antônio. 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No Uruguai, com a Borges do Medeiros, 3322-1263, e uma grande quantidade de fogões a lenha lá da Pampa, ao lado do Doncini, aqueles de florzinho. Coisa linda, hein? É, um abraço para o Titanic do Amor, o Alair de Sartori, o Todos West Chapecó, todos os modelos, tamanhos de todos, 3329-0583. Um abraço para a Anacleto Meneghini, diretor de Secretaria de Obras, a Leila também de Obras, o Sandro Santos, nosso querido Caixa Seca, sempre na escuta, nosso querido Caixa. O Sapo, o Lambari, um abraço pro Pioio, lá no Santo Antônio, Pioião do Amor. Esse é muito forte. Um abraço pra, também para o Alto Posto Triângulo, lá ainda tem o nosso querido Titi. O Titi foi que te aconteceu. Foi a Tchamele, Titaildo, Dali, Titotoi, Tupiro. Um abraço pro Jonas. O Jonas, Fabrício e toda a grande equipe que estão sempre na escuta. É, querido, o meu silêncio, ele foi bem maior. É. 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Nicolas, bota pra mim ali, Francisco Cuoco, a música Soleado com Francisco Cuoco.

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1: 3361-3110, o WhatsApp é da Conda FM 98.9 até as 7 da manhã. Depois vem o pastor Alvino Serafini com a luz do Evangelho. Grande presença, pastor Alvino Serafini.
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1: Chegando corpos, a cartinha aqui na Conda FM 98.9.
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1: do padeiro do amor, o manjericão da paixão. Eu tenho 1,80m, olhos castanhos, cabelos claros e tem 70kg.
0: Isso,
1: como te quero. 40 anos, procuro uma companheira de todas as casas. De 30 a 45 anos.
0: Quanto
1: o telefone dele é 49-988-378148. Ele é evangélico. Também a cartinha que chega aqui do garotinho sorridente, 1,84m, 86kg. Em seus olhos pretos e os cabelos castanhos, tem 36 primaveras no jardim de sua existência. Procura mulher de 30 a 40 anos em bom estado de conservação. 988-13-2889. Um abraço para o Paulo Barpe, lá em Quilombo, trabalha na Rádio Coração. Sempre substitui o Perón aí e mata Paulo.
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1: O rio se perde no mar.
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1: É.
0: Por causa desse.
1: O gatinho dengoso.
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1: Tem 55 anos, 1,75, 83 quilos. Tem seus olhos verdes e cabelos castanhos. E tem casa própria. Procura mulheres de 40 a 58 anos.
0: E quanto mais.
1: Telefone do nosso querido gatinho Miau, 999.

0: O gatão.
1: Exatamente.
0: Ai, querida, do amor, tem 1,75m, 83 quilos, olhos azuis, cabelos grisalhos, 63 anos e tem casa própria e tem terra também. É aposentado, 50, 65 anos, de todas as gastas. 988-55-78-33, um abraço. Trabalha lá no Brasão Central, próximo ao Quito Cabeleireiro, nosso querido Coração de Jabuti. Jabuti é uma tartaruga.
1: Exatamente.
0: Oh, aí matou a pau esse. Exatamente. Coração de Jabuti, 1,65m, 75 quilos, tem seus olhos pretos. Como diz o Paulo Raimundo, tem os seus olhos pretos. Cabelos castanhos, 31 anos, procura mulheres.
2: Hoje tem o tempo.
0: De todas as raças. Segundo ele, em bom estado de conservação,
2: para
0: um relacionamento sério. 988-75-76-97.
2: Todas as pequenas coisas.
0: 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É 33613110, o WhatsApp da Conda FM 98.9. Um abraço para o Silvestre Brasil, o Xará, a Dona Maril, o Marcos, tinha sumido o piado do Marcos, mas graças a Deus foi encontrado o guri. Um abraço também para o Quito Cabeleireiro, popular gigante acordou. 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
0: amo. 988-3590-94. Um abraço para o Flávio Chanel, outro que saiu das profundezas também. Foi o nosso querido Bonney Antônio Zorzi, meu grande herói. Ele que é sobrinho do Xará. Bom dia, anjo do amor. Cara de boneca. O gigante acordou. Exatamente. Eu vi que o gigante está de pé agora. Acordou. O popular Barba, prefeito aí do Santo Antônio. Grande Barba. 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Toda a família, o pai do Barba, mãe, toda a tigrada aí, são pessoas da diretoria. 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Bota pra mim ali, Nicolas. Eu vou tirar você desse lugar. Tá meio cansado ali, mas acordamos ele lá. É, vou tirar você desse. O Deio José, né? É, o Deio José.
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0: O que você fez na primeira vez?
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0: É?
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0: Eu não acredito.
3: Olha,
0: o que que eu vou olhar? Agora eu vou parar pra só até olhar você.
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0: É, que legal.
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0: Que legal trabalhar na Total. Que bacana trabalhar nas Pernambucanas. E que mortomia trabalhar na Sadia. Um abraço pro Paulo.
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0: é, Barbie.

0: que que você fez na segunda vez?
1: Já não foi pra distrair.
0: É o Dejo José que tá cantando, ó.
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0: Dá uma olhada se tu acha em outro ritmo dele, tá? É uma ligeirinha, tu já acha uma ligeirinha. Ela, essa é mais sentimental, Anne. Essa ele machucou mais o coração da mulher.
1: Olha,
0: essa ele machucou mais.
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0: Ele era mais jovem, né?
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0: E quantas pessoas que tiraram mulher, né? E são
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0: felizes.
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0: Quando a pessoa muda, quer mudar, Deus abençoe e apaga o passado.
1: Olha,
0: escreve uma nova vida. Eu não acredito, renova cá. 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Doutor Walter Borges, meu grande herói, meu dentista. 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Agora arrumei essa, arrumou um dente bem no pé da trave. Abraço pra Ana Gabriela. É. Tava de aniversário ontem a filha do Dr. Walter Borges. Um abraço para todos que estão na escuta. 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Eu não acredito que tu vai tirar. Vai, então tira. 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Bota o meu primo cantar ali agora, o Barros de Alencar. Apenas 3 minutos, em 3 minutos o cara consegue desdobrar um pouco a mulher, né? Se tu não desdobrar a mulher em 3 minutos, tu cai do burro, né?

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0: 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Fomos levados.
1: Acredita
0: nisso? Eu acredito.
1: Eu sim.
0: Eu também.
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0: É.
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0: Eu não acredito.
1: Não me deixe.
0: Bom dia, estamos na escuta. Forte, essa boquinha não mente.
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0: Fuja, louco.
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0: Eu não acredito.
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0: É?
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0: Grande sem Vandeco ninguém, do supermercado sim. Brasão. 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
0: 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Jesus cuida da tua vida, toda a família. 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Um abraço para o Sérgio Brás, também que está na escuta, nosso querido Sérgio Brás. 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Ó, meus grandes heróis aí saíram das profundezas. É. Bom dia, locutor. Estamos aqui ligados no Cantar do Galo. Nosso querido Macri e Liane, lá em Marau. Grande presença, pessoal, lá no Rio Grande Amado. O Mager, amigo do nosso querido Juca. Um abraço pro Caixa Seca, Caixa Seca.
1: Alô?
0: Lá no Serviço Urbanos.
1: Alô?
0: Também Anacleto Meneghina,
1: alô?
0: Leila. Um abraço pro Carraro e toda a equipe que estão nos escutando. O Temperado, Sandro Santos. Um abraço pro Corvo. 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Um abraço a toda a grande equipe que estão sempre na escuta. Esse meu primo cantava muito, né? Barros de Alencar. A Flor de Primavera, também conhecido como Flor de Calândiva, 1,65m, 63 anos, tem seus olhos escuros e cabelos castanhos, 65 anos. Ela é aposentada e tem uma casa própria. Ela quer um companheiro em bom estado de conservação, de preferência sem vícios. Ela é muito querida, 999-33-69-95. Um abraço para o nosso querido coração de Jabuti. É o fofo também, né? Radialista, o locutor da paixão. Apaixonado, apaixonante. Um abraço para o nosso querido Pioio lá no Santo Antônio. O Pioio morava lá. Passo dos Fortes, que me escutava desde lá.
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0: parar. Tem 1,75m, 80kg, o pior está sempre na cabeça do povo, né? Olhos verdes, cabelos castanhos, evangelho. Procura a mulher de todas as raças para um relacionamento sério. Ele é gente finíssima, tem 57 anos. 988-61-3138.
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0: Nicolas, procura pra mim a música de Que Vale Ter Tudo na Vida.
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0: Ele é o telefone do radialista, é 988-61-7138.
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0: Seja duradouro o casamento dele, o seu Antônio. O cavaleiro do amor popular Quinzinho, em busca de um grande amor. 1,65m, 57 anos, olhos azuis, 70 quilos. Tem cabelos claros, tem chácara e procura uma mulher em bom estado de conservação. 988-72-1887. É, você ficou só, e daí? Meu querido, eu, Divan J. Freitas, ô querido, que Deus te abençoe, meu anjo. Estou aqui no leito do hospital, mas vai melhorar em nome de Jesus, tá, querido? Que Jesus te abençoe, né? É, o que que vale ter tudo na vida? Márcia Maria, querida, em São Paulo, nos ouvindo. Márcia Maria, querida. 3361-3110, é o WhatsApp da Conda FM 98.9. De que vale ter tudo na vida? De que vale a beleza das flores? Se eu não tenho mais seus carinhos, se eu não tenho mais seu amor. Essa machuca, né, Maria? Moacir Chagas, Deus. Ferino Franco, meu grande herói. Carolina Kinjeski, Isolete Pinheiro da Cruz. Rubens Marcadores da Cruz, Helena Andrigo Monarini, Silvio Paulo da Silva, Cláudio Descer, Cara de Boneca, Paulo Smolinski, a nossa querida Márcia Maria, nosso querido Pedrinho Gobes, é o fofo também lá da Festa do Comércio, passou Ronaldo Vargas Saldanha, Boni Antônio Jorge, é o Boni também, ah, é, Adair Polesis. Grande, Magre, Iliano, meus grandes heróis, lá em Marau. O Serelepe, sabe que o Serelepe não vai cair do burro? O Serelepe trabalha no brasão, mas o Serelepe gosta de pular em árvore, né? Vai melhorar, né? De que vale 3361-3110 é o WhatsApp da Conda FM 98.9. Quero mandar abraço para todos os nossos grandes heróis. O Serelepe da Paixão. Ele trabalha no Brasão Central, tem 35 anos, tem seus olhos castanhos, 1,65m, 70kg, cabelos pretos e procura uma companheira para relacionamento sério. De todas as casas. 49 é o código, 999-94-3459. O Serelepe da Paixão. Um abraço para os eletricistas da Paixão, que é fazer incendiar, no amor. 1,77m, olhos esverdeados, cabelos grisalhos, 80kg. Procura mulheres de todas as raças para um relacionamento sério. Ele tem casa própria, mora lá no Santo Antônio, virado no Tocha. 988054783. Um abraço para o Juca no Santo Antônio, meu pai, seu Rildo de Baigos também. Está na escuta, 3361-3110, é o WhatsApp da Conda FM, 98.9, 6h21. O nosso querido Gavião Solitário. Gavião gosta de galinha, já pensou um gavião? Caiu do burro. 1,65m, olhos castanhos, o Brasil caiu do burro também. É, Noruega caiu do burro também. Suíça caiu do burro, cabelos castanhos, 66kg, 66 anos. Mora lá no interior. Ele não mostra a idade, que tem mulheres de todas as raças. De 60 a 70 anos, em bom estado de conservação. Ele diz que o gavião não quer cair do burro, né? Então, tem que se ligar, que senão cai do burro. 49-988-4529-99. É, um abraço a todos que estão na escuta aí do Cantar do Galo. 3361-3110. 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Bota pra mim aí com o Roberto Carlos. Cadê você? José Menezes também, meu querido, nos escutando. 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Essa é bonita. Cadê você? Deixa eu ver. Não é Codeio José, né? É ele? Deixa eu ver. Essa aí. Essa aí fica mais bonita, acho que é quando ele gravou de primeira vez. Um abraço para Ari Maier, o deputado estadual Júnior Cardoso, pastor da Assembleia de Deus, pré-candidato a deputado. O Ari Maier, Elizabeth, sua esposa da Silva. Essa é bonita, hein? Ex-vice-prefeito de Camboriú. Um abraço também para o seu Teodoro. O Luiz Antônio e todos, o Derli Maia, grande presença. É, grande presença. A Mudança Chapecó. É, o tempo vai e o tempo vem. A vida passa. Esse é Como Vai Você, né? Ah, não, esse é Cadê Você? Ah, não, Como Vai Você é do Roberto Carlos, tá? Então procure pra mim daqui a pouco Como Vai Você, mas deixa eu cantar um pedacinho isso aí. Nicolas. 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Um abraço meu pai, seu Rio de Baixo, no Santo Antônio. Um abraço meu cunhado, Rosemar dos Santos, a minha irmã Silvana, o Fernando, que estão sempre nos escutando. 3361-3110. Bom dia, Serginho Cardo de Boneca. É, Suíça perdeu, caiu do burro, né? É, meu querido... Bom dia, Serginho Cara de Boneca. Suíça perdeu 3-1. Paulo Sérgio, Patos Fortes. Logo vou para a Peleia. Um abençoado domingo para ti também. É, trabalha lá no Jarita, lá, fazendo os carnes, os frangos. Querido, ele que é sobrinho da Rosemary Cibus. Meu querido amado, que Jesus te abençoe, Paulo. Fico feliz quando tu escreve para mim aí. 3361-3110. Cadê você? Cadê você? Cadê você? É, tem que aparecer aqui, senão eu vou largar. José Menezes nos escutando. Se o cara não aparecer, o cara cai do burro. Vamos ver se vocês vão cair do burro ou não vão cair do burro. Cadê você? Bota a outra que eu falei lá. Do Roberto Carlos. Essa aí é bonita também. Como vai você?
2: Como vai você?
0: Como vai você? Um abraço para... 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Hoje a nossa querida amada Ivete Rosa está jogando mais uma rosa no jardim de sua vida. Ela tem 56 anos, igual a minha idade. 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A Nair, a mãe, sempre nos escuta. 33886633, sorteio de um almoço. 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Um abraço para toda a grande equipe. 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Ele é amigo do Juca Bergamo. 988-35-9094. E o seu genro, seu noro, Flávio Chanel, também na escuta. 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Um abraço para o deputado Júnior Cardoso, ex-vice-prefeito de Manara Camboriú e pastor da Assembleia de Deus, pré-candidato a deputado, e o Teodoro. Teodoro, se eu quero, Teodoro. De Maravilha, Chapecó, 50 municípios, ele é assessor, e o Ari Maia, assessor parlamentar, e a Elizabeth, a esposa. Luiz Antônio também, grande presença, sempre nos escutando. 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Saiu das profundezas, né, Célio? Desceu como se fosse um raio. Tá meio frio, a tigrada, e estão demorando, né? Mas vão entrando. 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Grande presença. 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Abraço para toda a grande equipe. 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Então um abraço para a Ledir Marquezine, hoje fechará a Feira de Mutos no antigo Mercado Público, começou dia 10, 11 e 12 de julho. É, às 7 da manhã vem o pastor Avino Serafini com a luz do Evangelho, grande presença. Célio Neck hoje vai levar erva lá, Célio. Eu acho que o Célio não ganhou ainda a erva, né, Célio? Me dá um toque pra mim aí, eu só acho que você não ganhou a erva mata e lomata, né? Dá uma bombeada pra mim, Célio. Saiu das profundezas. as erva mate e lo mateo. O Paulo César de Bagos, também de Barros, vai levar o almoço. Estava de aniversário, vai levar o almoço. Para festejar o aniversário, fez aniversário ontem. Vai levar o almoço do Dom Cine. Eudivan Freitas, quando que tu vai sair, Eudivan? É lá do hospital? Eu vou deixar o teu nome lá na Pastel e Cia. Quando tu sair, que vim para casa, tu passa lá comer um pastel na Pastel e Cia. Se estiver escutando, me manda um retorno e tal, Eudivan. Eu vou pastel, o nosso Célio Neckel, a erva mate e lomate, melhor erva mate do mundo. Acho que ele não ganhou ainda, né, Célio? É, e o Paulo César de Barros levou, fez aniversário ontem, levou o almoço do Dom Cine. 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Um abração para Leudir Marquezine, que está na escuta 7. Vem o pastor Alvino Serafini com a luz do Evangelho. 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Abraço para Dona Elade e Osmar Saquete de Cordilheira Alta.
2: Eu preciso saber.
0: Nicolas, bota para mim ali a pequenina com a perla. Vamos colocar a pequenina da perla. 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Abraço aí para o Jonas, grande, querido Jonas. 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É, a Suíça perdeu, né? 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Às 7 vem o pastor Avino Serafini com a luz do Evangelho. Um abraço para o seu Maximino Cabral. E o Maximino Cabral, ele é muito forte, né? Grande presença, o irmão Maximino Cabral. 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Maximino Cabral, um abraço também para Joel Caetano, meu grande herói. Ah, mas não, meu, mas tu não ganha a erva ainda, né? Eu acho que tu não ganhou, né, Célio? Só me dá uma resposta. Bom dia, Maximino Cabral. Joel Caetano, meu grande herói. Lá do Borma, pessoa de Deus, ser humano fantástico. Joel Caetano, ele tem uma muito especial pelo piazinho dele, né? Tem um piazinho grande, querido, né? E tá parceiro, acho que tá com a esposa aí. É minha filha, eu acho. É bem jovem, casal jovem. Grande presença, Quito cabeleireiro, né? O Quitos me aposentou essa semana, tô por lá. Então tu passa a pegar erva mata e lomato do lado da tripo essa, tá, Célio Neco? Do lado da Triple Oeste, vou deixar teu nome lá depois. Grande presença, nosso Célio Neckel. 3361-3110, o WhatsApp da Conda FM 98.9. Um abraço pro Paulo Endler, tá nos escutando. Também aqui tem Sueli Maganini, também nos escutando. Ó, meu querido amado, bom dia, meu rei anjo do amor, José Pereira. Pequenina do meu amor. É, o Chaveiro, Baiano Chaveiro, ao lado da Rios Cabeleireiros, meu queridos ali na Getúlio Vargas, próximo ao Boca. Meu querido amado, saiu das profundezas ali. É. Guardei um branco ali, como é que é? O Dias, né? Não tá teu nome aí, cara de boneca aí. É muito forte. Como é que não aparece o teu nome no WhatsApp ali, garotinho? São tantas pessoas que... É, 3361, me deu um branco. É, pequenina do meu amor. Bota teu nome aí, que agora me deu um branco. Caí do burro aqui agora com você. Não, aqui no teu WhatsApp não tá teu nome, né? O cara de boneco de veguinho. O Irineu da Silva. Tava trocando o nome do homem, do meu amigo Irineu da Silva. Trabalha na prefeitura, hein? É muito forte o meu amado Irineu da Silva, amigo das antigas aí, né? Querido Irineu da Silva, popular gigante. Esse foi gigante. É, mas ontem puxaram pra Argentina de novo, né? Outra vez que puxaram para a Argentina. A Argentina também sempre favorita essa bicha, a puxarem para eles também. 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Um abraço meu pai, seu Rio de Bairro, no Santo Antônio. 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Um abraço para a esposa, Ana Gabriela. 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

Vê, bota aquele fundo pra mim, aquela Sonho de Caboclo, aquela é bonita pra nós dar uma escutada. Um abraço pro Xará. O Xará que gosta muito dessa música Sonho de Caboclo. Nosso querido Xará. Essa história é bonita, né? 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O Célio Neco levou a erva hoje. 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Flávio Chanel, ele é que é o genro. Às 7h vem o pastor Avino Serafini com a luz do evangelho. 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Paulo de Bairros levou o almoço. 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Hoje, a minha madrinha, Iveta Rosa, está de aniversário, que Deus te abençoe. 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Um abraço para o Emerson Capeleto também.
que está na escuta. Um abraço para Ovos Danino Jonas, lá na Feira Livre, estão sempre nos escutando. Grande presença. Às 7 horas vem o pastor Avino Serafini com a luz do Evangelho. 3361-3110 é o WhatsApp da Conda FM 98.9. Ainda bem que deu uma limpada no tempo aí, né? 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É, um abraço pro Irineu também, então. Tá na escuta, querido Irineu. Então hoje tem um encerramento lá na Feira de Mudos no Antigo Mercado Público. 10, 11, 12. Hoje encerra produtos da natureza. Tem tudo lá na Feira de Mudas e Verduras. A nossa querida Leudir Marquezine está lá atendendo lá. Vamos lá conversar com ela, é uma pessoa maravilhosa. Às 7 da manhã vem o pastor Avino Serafini com a luz do Evangelho. Grande pastor Avino Serafini, 6:52. Às 7 vem o nosso querido pastor Avino Serafini com a luz do Evangelho. Um abraço para o Célio Portela. É, ganhou a erva do Chatenol lá então, daí, tá? Bom dia, meu amigo. Obrigado pela erva boa. Eu fui um dos primeiros a época que ganhei. Ah, mas tá tudo dominado, né? Ah, então tá. Beleza, Célio Neck, grande presença, né? 3361-3110. Olha ali o bicho velho. Não é fraco. Um abraço a todos aí que estão na escuta, nossos grandes heróis. Erva mate boa. Vai lá e já ganha o pacote e compra mais outro, com certeza. Vai me matar, pau, vai me moer. 3361-3110, às 7 da manhã. Vem o pastor Alvino Serafini com a luz do Evangelho. 3361-3110, dá pra ficar mais um minuto aqui, depois nós vamos fechar. Ah, José Ferreira, bom dia, meu rei anjo do amor. 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

0: Nicolás, pode fechar pra minha live lá e salve ela, tá? Deixa o último louvor, ele não estava mais lá. Daqui nós estamos indo pro Rio Grande. Levei o pastor Alvino Serafini com a luz do Evangelho, 3361-3110. Tu fechou lá, Nicolás? Obrigado então, Nicolás. Domingo estamos de volta e tchau do Nicolas também, tchau da equipe aí. E deixa aí, ele não estava mais lá, Nicolas.
1: Tudo estava muito triste. Jesus havia morrido. As pessoas achavam que não havia mais esperança. Você pode imaginar o cenário triste que havia? Você pode se transportar para lá agora, feche os olhos e se transporte para este lugar. Que clima sombrio. Uma mulher chorava. Era Maria Madalena. Ela estava chorando.

Eles lhe perguntaram: mulher, por que você está chorando? E ela disse: eu estou chorando porque levaram meu senhor embora e não sei onde o colocaram. Quando ela disse isso, ela olhou para trás e viu um homem, mas ela não reconheceu e não sabia quem era ele. Era Jesus que estava ali. E ele então lhe perguntou:

0: e está aqui em nosso meio agora. E ele pergunta: por que choras?
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aceite, queridos e amados, a paz de nosso Senhor e Salvador Jesus Cristo. A paz de Deus que excede todo entendimento guardará vossos corações e sentimento em Cristo Jesus. Então, mediante a fé e a oração, uma fé e confiança, né, amado? Porque muitas vezes a nossa fé vacila. Então, necessitamos de confiar em Deus, nas promessas de Deus. Ele não falha, Ele prometeu, Ele vai cumprir. Eu estarei convosco todos os dias até a consumação dos séculos. Olha que coisa linda nós ter um Deus que Ele fez promessa. Promessa para nós crer, buscar, receber e ser mais do que... Paulo fala, sou mais do que vencedor. Em todas essas coisas, somos mais do que vencedores por Cristo Jesus. Ele nos amou. Se entregou-se a si mesmo na cruz do Calvário. 7:03 aqui na Super Condá. É o programa de todos os domingos neste horário. É o programa da Igreja Evangélica Pentecostal Luz do Evangelho. Prepare os vossos corações que juntos estaremos levando a Deus uma palavra de fé, uma palavra de oração. A palavra nos afirma dizendo: buscar-me-ei e me acharei quando buscar-me de todo o vosso coração. É o que Deus requer, não uma oração vazia, né, amado? Mas uma oração com propósito de receber as bênçãos de Deus. Agradecemos ao nosso amigo Sérgio, que sempre anunciando aqui o programa. E os ouvintes estão aí, né, no pé do rádio, nos acompanhando. Muito obrigado. E todos sejam bem-vindos, e não importa a tua situação, o que você está passando, passou, quem sabe, essa noite, noite mal dormida, devido de alguma circunstância, né, que acontece no lar, na família. Quem tem família é sujeito, né, amado? É sujeito às consequências, alguma coisa que acontece, às vezes com o filho, e mesmo na vida de dois, marido e mulher, né? Nem sempre dá certo. Tem coisa assim mesmo, né, amado? A Bíblia nos afirma dizendo que no mundo tereis aflições. Olha só, no mundo. Então existe algo sobrenatural nesse mundo que não é de Deus, é o inimigo. Ele não vem senão furtar, matar e destruir. É o inimigo, amado. Ele foi expulso do céu. Houve batalha, nos diz a Bíblia, no céu. Batalhou o anjo Miguel com os seus anjos e batalhou o dragão com os seus anjos. O inimigo não prevaleceu, foi precipitado. E a Bíblia nos diz, quando ele foi expulso, a terça parte de anjos, aqueles espíritos mal, também foram precipitados. Mas uma voz que dizia: alegrai-vos os céus e todos aqueles que nele habita, porque o acusador das vossas almas foi derribado. Olha só, ele foi vencido, né, amado? É um ser vencido, foi derrotado. Jesus esmagou a cabeça do dragão lá na cruz do Calvário. Mas assim mesmo ele luta. Nós necessitamos da graça, só que o porém... O senhor, a senhora, qualquer um de nós devemos entender se ele foi vencido, se ele foi derrotado. Então é um ser vencido. Agora, não podemos ficar de braço cruzado, cabeça baixa. O que acontece com muito. Enfrenta algo, um desânimo, e ele mesmo confessa a derrota. Não, amado. Paulo diz: eu posso todas as coisas naquele que me fortalece. Em todas essas coisas sou mais do que vencedor, somos mais do que vencedores. É para você, é para a senhora, é para você, ouvinte, que tem uma noite mal dormida, turbulência, não tem paz lá na sua casa. É o inimigo vem, não vem senão furtar, matar e destruir. E muitas pessoas desconhecem isto. O inimigo é o inimigo de Deus, é o dragão, a antiga serpente.

não deixa um pensamento negativo, que muitas pessoas se deixam levar. Há um problema no lar. Deus não disse que no lar teria só paz. Não. No mundo tereis aflições. E esse mundo é o mundo que nós estamos vivendo hoje. Então sujeitai-vos, pois, a Deus. Mas quando o coração, quando a família, quando o casal, quando o esposo, quando a esposa libera o perdão, não tem esse negócio de vingança, ser pessoa vingativa, e algo permanece muitos dias porque a pessoa não libera o perdão. Não liberando o perdão, é um coração vingativo, é um coração deprimido, é uma pessoa oprimida, vingativa. Então, amado, necessitamos da graça de Deus, uma preparação melhor espiritualmente. Receba nesta manhã, neste dia de domingo, a bênção de Deus na sua vida, no seu lar, na sua casa, na sua família. Buscar-me-ei e me acharei quando buscar-me de todo o vosso coração. Então há uma necessidade de se encurvar diante de Deus e não desistir da oração, não desistir do jejum, jejum e oração. Lembre-se que Jesus nos afirmou dizendo aos seus discípulos: esta casta não sai a não ser com jejum e oração, muito embora expulsando com palavra, com autoridade, esta casta não sai a não ser com jejum e oração. E pessoa acha que o jejum é um castigo. Não, amado. O jejum faz parte da sua vida espiritual, buscando a Deus, favor da tua família. O lar precisa ter essa graça. A vida de dois, marido e mulher, lutaram para chegar ao casamento, uniram duas pessoas, marido e mulher. Tudo queima, de repente surge alguma coisa. E aí, se você não liberar o perdão, a mulher não liberar o perdão para o seu marido, o marido não liberar o perdão para a sua mulher, sua esposa, fica difícil. E aí a família fica triste. Mesmo que os filhos sejam crianças, eles percebem isso, o sentimento de tristeza no coração da mãe. As crianças estão tristes, a família está triste. Amado, então busque a presença de Deus. Dá sim para pedir a Deus a sua graça e junto nesta manhã tomar um cafezinho gostoso, marido e mulher, a família. É claro, amado, nós se deparamos com certas coisas que você está lutando hoje, mas um coração quebrantado, contrito, coração que sabe amar, pessoa que sabe perdoar. E aí, se a pessoa é vingativa, amado, na família, fica difícil. 2 anos, 3 anos para perdoar, não, não vale a pena. Essas noites mal dormidas, esses dias na família, numa turbulência, não tem paz. Quando um chega, outro sai, não quer nem tomar um café junto. Amado, o que está faltando? É o meu, o teu coração. Coração de pedra, coração vingativo. Eu pergunto, é fim de mundo? Você dá um abraço na pessoa, seja a vida de dois, marido e mulher? Dar um abraço e só me perdoe, eu estava nervoso, nervosa. Essa é a nossa desculpa, na verdade. Porque algo que acontece na família mesmo, você não é culpado. A esposa não é culpada, acontece. Então, compreensão, amor, amado. A Bíblia, a palavra de Deus, que nos diz: sujeitai-vos, pois, a Deus, resisti. Resisti. Quando se sujeitamos a Deus, somos submissos, obedecemos a Deus, precisamos de resistir. O inimigo é o inimigo. Ele foi lá no deserto onde estava Jesus. Tentou o Filho de Deus. Se tu és o Filho de Deus, manda que essas pedras se transformem. Mandou que fizesse alimento, seja pão, para Jesus se alimentar. Amado, se ele tentou Jesus, ele sabe quem é Jesus. Ele sabe quem é o Filho de Deus. Ele tentou. Ele é o tentador, o destruidor, o cortador, o devorador. É o inimigo. Então, se você não liberar perdão na família,

casal, a família fica a vida toda intrigado, brigando, se ferindo, se machucando, e aí não tem paz. E olha aí os filhos, porta a idade, ficam tristes, criança triste. Amado, então você é o culpado. É nós que somos culpados, não adianta culpar outras pessoas. Necessitamos da graça e do amor de Deus. 7:09 com 52 segundos aqui na Supercontar. Deixa o espaço de música aí, nosso amigo da técnica de samba.

morreu na cruz, derramou seu sangue inocente lá na cruz do Calvário. Deus enviou seu unigênito filho. Agora depende de mim, depende de você, depende de nós. E muitas vezes as pessoas não liberam perdão, são tão vingativos, coração de pedra, coração é vingativo. Aí não vai, amado. Busque a presença de Deus, peça perdão para Deus, e o lar, a família. Deixa Deus entrar, ele está batendo. Eis que estou à porta e bato, se alguém ouvir a minha voz, quando ele bate e quando você passa a ouvir a palavra de Deus, abre o teu coração. Deixe Jesus entrar no teu lar, transformar a tua vida, a família, e haja paz. Não vale a pena, amado, viver uma família que não perdoa, que não sabe amar. Carrega uma vingança a vida toda. Amado, busque a presença de Deus enquanto você pode achar. Nós já vamos orar, sim. São 7:12 aqui na Super Condá. Que o Espírito de Deus venha trabalhar na sua vida. E a hora que você quiser nos fazer uma visita, será um prazer. Hoje é domingo, às 7:00. O local dos cultos está porta aberta para você participar. Não fica só no ouvir o programa. É bom, você deve de continuar ouvindo. Mas vir à igreja, vir buscar a presença de Deus, vir participar de um culto, vir cultuar a Deus é outra coisa. Vamos ouvir a palavra de Deus, né, amado? Enquanto é dia, o ide e pregar o evangelho é uma ordem imperativa. Pregar o evangelho a toda criatura, quem crer e for, é, que aceitar a palavra de Deus. Se não aceitar, não tem como. Olha que Deus que nós temos. Ele pode nos matar também, né? Mas é um Deus que espera. Quer que o coração do homem se volte para Deus, reconheça os seus pecados. E na família, no lar, nós se deparamos com isto, quantas famílias, às vezes em desespero. Mas nesta manhã é um domingo de conserto, reconciliação, restauração, renovação. 7:13 aqui na Super Condá. Prepare os vossos corações que nós já vamos entrar numa palavra de oração. Vamos orar. Vamos pedir, vamos suplicar. Agora mesmo. E eterno. E amantíssimo Senhor, em palavra fica difícil para descrever a grandeza de Deus. É só na revelação de Jesus Cristo, quando visita um coração quebrantado e o transforma. Ele opera, ele cura as feridas, ele cicatriza. Há reconciliação, renovação, há perdão, há transformação na vida daquele que se procede segundo a palavra de Deus. Confirmai, Senhor, as divinas promessas, para que a bênção do Eterno seja derramada abundantemente. E abençoai também meu filho, o Jolso, a Jolsa, e família, familiares, e os ouvintes, aqui de perto ou de longe, você que está nos acompanhando, a bênção de Deus já chegou no seu lar. Depende de você agradecer, enaltecer, glorificar a Deus. E olha, a Bíblia está aberta, quem sabe, lá na cabeceira da cama, mas a Bíblia não pode resolver nada por você. Se você não lê a palavra, não aplica a palavra, não ora a Deus e coloca sua fé em ação, receba essa bênção nesta manhã, receba essa graça em nome de Jesus. Aqueles que pedem, recebem, o que busca, encontra, no que bate, se abre. Vem abrir as comportas do céu. Vem abrir a janela do céu, vem estender a vossa mão misteriosa, que diz o profeta Isaías, que a mão do Senhor não está encolhida para que não possa salvar, nem os seus ouvidos gravados para que não possa ouvir. Deus ouve as orações de todos aqueles que ora de coração, que ora pedindo misericórdia a favor do seu lar, da sua vida, da família, dos filhos. Cabe a nós, os pais, e muitas vezes os pais, e muitas vezes o esposo, manda a esposa ir na igreja, mas ele não vai. E por que assim? Que tem que ir a tua esposa e você não vai? Vão junto,
Convide tua esposa, vamos hoje no culto, onde há a genuína palavra. Não um evangelho falsificado, não. A genuína, o verdadeiro evangelho que está na Bíblia, que não podemos tirar e nem acrescentar. Deus acrescentará os flagelos, as pragas, os ai que está nesse livro, se alguém acrescentar qualquer palavra. É, o assunto é sério, né, amado? Nós temos um Deus de amor, misericordioso. Só que Ele nos ensina a abandonar o pecado. Abandonar tudo aquilo que aborrece a Deus. A pessoa, às vezes, está presa na idolatria, na feitiçaria. Deixa Deus entrar na sua casa e fazer uma obra de salvação, de perdão, de vida eterna. Confirmai, Senhor, as divinas promessas. Eu não tenho palavra, não sei. Ó Deus, falar da grandeza de um eterno Deus. Mas aqui nós estamos, na medida do possível, falando do amor de Deus, da graça de Deus, do perdão de Deus, das misericórdias do nosso eterno Deus. E abençoe aqui a Supercondá, a direção da mesma, os proprietários, que haja a liderança de Deus, o agir de Deus, o mover de Deus, o poder de Deus. Confirmai, Senhor, as promessas infalíveis na vida dos ouvintes aqui de perto, de longe. Levanta essa pessoa, que ela saia do seu leito, que está vários dias em cima dessa cama, mas ela vai levantar agora em nome de Jesus. Receba a graça, paralisia, surdez, mudez, sai. Receba o brinde e a benção. Obra de bruxaria, de feitiçaria. Como assim, Alvino? Bruxaria, é claro. O inimigo não vem senão furtar, matar, destruir. E a obra de bruxaria, por isso que há na encruzilhada, muitas vezes, um despacho, uma oferenda. Se encontra aí uma vela preta, é amarela, roxa, acesa lá, com um objeto, com um charuto, com um nome de pessoa. Ali o inimigo, será que é uma brincadeira? Não. O inimigo pede isso aqui porque ele quer fazer aquilo que ele gostaria de fazer. Mas eu e você repreendemos. E se você é de oração, ele vai querer bater na porta da tua casa, ele vai ter que voltar decepcionado, derrotado, vencido pelo poder de Jesus Cristo. Receba graça após graça, benção após benção, receba em nome de Jesus, em nome de Jesus. O jovem da tecnicidade deixa um espaço de música aí para nós.

5, repito, 3324-1565. Você pode ligar, é com alegria que a gente vai atender e vamos orar também através desse aparelho, né, amado? Então, que o Espírito de Deus esteja com você, que Deus abençoe a querida Supercondá, a direção da mesma, e você ouvinte que nos acompanhou, anuncie o seu vizinho e vamos em frente. Levante a tua cabeça aí, libera esse perdão mesmo lá na tua casa, a senhora que foi ferida, machucada, mas o perdão é perdão, né? São 7:19, 7:20 aqui na Supercondá. Ficamos por aqui, o Jovem da Técnica, são meu muito obrigado pelo carinho, pela atenção que nos dispensaram, os amados ouvintes que nos acompanharam, um grande abraço, um domingo de paz, domingo de feliz, e fiquem todos na paz do Senhor Jesus. Até domingo, até lá na paz do Senhor Jesus.

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Estimadas pessoas que ouvem o programa Hora Evangélica aqui na Rádio Condá FM, sou Nádia Dalcastel de Oliveira, ministra diácona da comunidade luterana em Chapecó, da ISLB. Saúdo vocês nesta manhã de domingo com a palavra de Romanos, capítulo 8, verso 39, que diz: em todo o universo, nada poderá nos separar do amor de Deus. Caros ouvintes, nada desfaz aquilo que Deus faz. E Deus nos amou e salvou, não por mérito nosso, mas por sua vontade e seu amor. Pura graça de Deus que nos alcança e nos traz paz e alegria no coração. Nada neste mundo, nem ninguém, nos separa do gesto de amor de Deus. Estamos novamente unidos com Ele. Somos filhos amados, filhas amadas. Este é o motivo pelo qual cantamos, louvamos e agradecemos.

Mas ao início do capítulo 8 da carta aos Romanos, existe uma mensagem com significado profundo e revelador da fé cristã. Da carta, capítulo 8, verso 26, lemos: O Espírito de Deus vem nos ajudar em nossa fraqueza, e se não sabemos orar, o Espírito de Deus ora com gemidos intercedendo por nós. Se não sabemos ou conseguimos orar, o Espírito de Deus ora com gemidos por nós. Que coisa maravilhosa! Muitos momentos em nossa vida são complicados, difíceis, duros de aguentar, angustiantes. Como humanidade, como pessoas, também somos vulneráveis e nossas fraquezas estão expostas, como a ansiedade, o medo, as perdas, situações como a violência, o uso de drogas, depressão, a fome, a pobreza, a desesperança. Mesmo aqui, ainda mais forte nestes momentos de fraqueza, o Espírito de Deus vem nos ajudar. E se nossa esperança ou até a nossa fé estiver enfraquecida, o Espírito de Deus intercede, ora por nós. É Deus quem age no mundo, das formas mais estranhas, mas principalmente através do seu Espírito Santo. Nós vivemos este tempo de Pentecostes, tempo onde o Espírito de Deus em nós age em favor do mundo, da vida e das pessoas. Toda esta situação, muitas vezes de dificuldade na vida, nos move para confiar naquele que entregou-se por nós e nos mostrou que nada pode nos ameaçar ou nos tirar da sua presença e do seu amor. No verso 31, o apóstolo Paulo diz aos Romanos: Se Deus está do nosso lado, quem poderá nos vencer? Ninguém. Quem pode nos separar do amor de Cristo? Os sofrimentos, as dificuldades, a perseguição, a fome, a pobreza, o perigo ou a morte? Não. Em todas estas situações, somos vitoriosos por meio daquele que nos amou. Deus nos amou em Jesus Cristo e ressuscitou da morte para nos trazer a paz e nos tirar todo e qualquer medo. Em Deus só há vida. Mas então, como entender tanta dor e tanto sofrimento, tanta injustiça ou preconceito? Como entender tanto desrespeito, violência, abuso? Onde está Deus neste mundo que parece tão enlouquecido ou esquecido do bem? Deus está justamente ali, em meio à loucura, para trazer sanidade. Em meio à injustiça, trazendo a verdade e libertando quem está cativo. Deus está em meio à doença, trazendo o amparo, a cura e o conforto. Deus está em meio à pobreza, trazendo o pão da esperança e o pão partilha. O Espírito de Deus se manifesta em meio às crises, às dores e sofrimento humano e age através de nós, sim, de nós, de nossas mãos, para que possamos arrumar um jeito de ajudar. O Espírito de Deus age através de nossos olhos que vislumbram novas possibilidades. O Espírito de Deus age através da nossa fé e não cansa de ouvir a palavra e se alimentar dela.

Caros ouvintes, as crises são sim doídas. Ao mesmo tempo, as crises despertam em nós a criatividade e nos impulsionam para outra direção. Nos mobilizam firmar nossa fé naquele que nos ama e redirecionar nossos passos para a vida verdadeira, de acolher este Espírito Divino em nós e deixar Ele agir. Pois eu tenho certeza que Ele sabe nos levar para um lugar seguro, não importa qual crise estamos vivendo. E assim mesmo como a palavra em Romanos 8,38 nos diz, pois eu tenho certeza de que nada pode nos separar do amor de Deus, nem a morte, nem a vida, nem os anjos, nem as autoridades celestiais, nem o presente, nem o futuro, nem o mundo lá de cima, nem o mundo lá de baixo. Em todo o universo, não há nada que possa nos separar do amor de Deus, que é nosso por meio de Cristo Jesus, o nosso Senhor. Caros ouvintes, que a paz de Jesus Cristo, o amor de Deus, o Pai, e a comunhão do Espírito Santo estejam entre nós. Amém.

assim chegamos ao final do programa de hoje. Agradeço a audiência de vocês que sintonizaram a Rádio Condá FM e convido para sintonizarem no próximo domingo para se nutrirem da Palavra de Deus, se inspirarem na mensagem que vem dela. Despeço-me de vocês desejando que a mão de Deus permaneça em seus lares e em suas vidas, trazendo sempre a esperança. Amém.

quantos foram alcançados pelo sangue de Jesus Cristo. Ele tomou sobre si as nossas enfermidades e as nossas dores levou sobre si. Que nós o reputávamos por aflito, ferido de Deus e oprimido, mas ele foi transpassado pelas nossas transgressões e moído pelas nossas iniquidades. O castigo que nos traz a paz estava sobre ele, e pelas suas

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Ao abrir esta porteira num abraço à meia espalda, virtudes tenho por balda nesta prosa domingueira. Com o chasque de primeira, na lembrança primitiva, orgulho da saga altiva de um povo de cepa pura, que sustentaram a cultura com esta chama nativa.

buena de todas as querências de todos os rincões. Bom dia, gaúchos do campo, serra, cidade, planalto, litoral.

horário, né? É assim comigo também, não sou diferente, né? Nicolas, que está trabalhando comigo hoje aí, garantindo a parada nos botões, nem sempre é tudo flores, né? Mas a vida é assim mesmo e vamos com esperança num dia melhor e vamos que vamos, que vamos, que vamos, que vamos com a proteção lá do patrão, lá de riba. Então abra um sorriso e nós vamos aí até às 10 horas te fazendo companhia com mais um Chama Nativa 25 anos no ar, valorizando as nossas raízes. 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E nós estamos aqui louco de faceiro em mais um Chama Nativa, amadrinhados aí pelos auspícios publicitários, diria um antigo locutor. 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E conosco também aí no sorteio, a Sabadini, distribuidora de carnes, carnes de qualidade, é na Sabadini. E vamos abrindo desse jeito, tchê. Fronteira, que não tem fronteira. Chirozinho. Bom dia, um domingo abençoado pra ti.

0: 8:11, chama nativa em ritmo de festa, em ritmo de comemoração, 50 anos da Condai. Nós estamos sorteando aí, ó, a tradicional costela da Sabadini, distribuidora de carnes, e vai junto a erva mate Rei Verde. Estamos sorteando também uma chaleira elétrica e dois kits da APT. Então, manda o teu WhatsApp para 3361-3110. Não vale áudio, tá? É só escrito. Tá bueno? O pessoal já tá mandando, olha aqui, ó. Olha aqui, já estão mandando aqui, ó. Bom dia, abençoado domingo para você. Javilson Pereira Machado, do bairro Santa Maria. Javilson Pereira Machado, nome de general. Nome de general. Olha, mais um aqui. Bom dia, César da Luz Clarice, do Jardim América. Um bom domingo, que Deus abençoe a todos. Quem mais ali? Bom dia, César. Neide Teles, do São Lucas. Tônio Zídico, aí do bairro Desbravador. Bom dia, César da Luz, sempre ouvindo Chama Nativa, ótimo programa, me coloque no sorteio. Já está aí no sorteio, né? E vendo mais aqui, Dona Carolina Kinjerski também, bom dia, César da Luz, a todos um domingo abençoado. Aí mais um aqui, ó, bom dia, Santo Fachini, do São Lucas. Também a Neuci Scherer está aí. Quero mandar os parabéns para meu neto, que vai completar 12 anos amanhã. Então, parabéns, saúde, felicidades para o seu neto. E vou pegar a carona também e para felicitar o meu neto, o Gabriel. Ontem estávamos numa festinha de aniversário, né? Do Gabriel, completando um aninho. Que Deus abençoe, né? Todos os netos, todos aí, que o patrão lá de Riba, com toda a sua benevolência, né? E traga paz, saúde, felicidade para todos os netos e todos os aniversariantes, né? Isso aí. Vamos vendo quem mais ali, quem mais ali. Quem mais ali? Fachini, a Neuci também. Está aí na audiência, mas bom dia, ligado na melhor, põe no sorteio, tá, quem é ali? 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Vamos vendo mais, Wilson Oliveira, também na escuta desse maravilhoso programa, e chovendo, Dedê. Aí Silvio Paulo, a Neiva, eita, obrigado povo amigo, estão tudo ligado aí com a gente. 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E vamos que vamos! Domingo, né? Olha, eu tenho dito sempre por onde vou e nas palestras que faço sobre o gaúcho, que muito além da bombacha, de um lenço no pescoço, da indumentária, o que caracteriza o gaúcho é a hospitalidade, é o bem receber. Sou de um tempo que, Lucas, que o Nicolas, que o pessoal, tu ia visitar, assim, um parente, alguém, ele levantava da própria cama dele para as visitas dormirem. Ia lá dormir no chão, dormir no galpão, enfim, numa outra cama, para oferecer o melhor para as visitas. E a hospitalidade é assim. Se tu não for hospitaleiro, tu não é gaúcho. Os mirins, apeia gaúcho.
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8:20 na belíssima capital do Oeste Catarinense. Daqui a pouquinho, aí o Nicolas nos diz aí como é que tá o tempo, se vai chover, não vai. Tá enferruscado o troço aí, né, tia? Tá olhando daqui do alto aqui, nuvens sobre toda a cidade, né? 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Muito bem, vamos trazer música aqui, Mágoas de Posteiro, chegando no teu rádio. Olha aí, música linda, com a interpretação.

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0: 18h30, chama nativa, arte musical dos Pagos do Sul. E aqui recebendo, né, as mensagens dos amigos. Olha aí, ó, o Viana lá em Piacenza. Já vou falar do Viana e ele tá mandando um chasque aqui para nós. Já vamos ouvir. E tem endereço pro Rio de Janeiro aí, já nós vamos ouvir, mas deixa eu dar uma olhada quem está ligado conosco aqui. Pelo menos algumas mensagens aqui, que tá chovendo mensagem aqui, participando do sorteio da chaleira elétrica e dois kits da Apt e também da costela da Sabadini, distribuidora de carnes, juntamente com a erva mate Rei Verde, tá? E vem pegar esses prêmios aqui a partir de terça-feira aqui na rádio. Feito? Então tá, manda o teu WhatsApp para 3361-3110. Deixa eu dar uma olhadinha aqui. Bom dia, amigo César Avelino Dreon, da Vila Zonta. Estou ouvindo Chama Nativa. Então tá. Aí o Patrão Figueira, bom dia, amigão César da Luz, parabéns pelo aniversário da Condá, 50 anos aí, né, tchê? Parabéns pela programação, sempre ligado aqui no bairro São Cristóvão, seu Antônio Figueira. E o rancho dele tem uma visão para a cidade, já fui visitar o seu Antônio Figueira lá, que é coisa linda, hein? O senhor é abençoado aí com esse horizonte, né? Seu Figueira. Bom dia, César, tudo bem? Pedro Miguel, sempre escutando música de qualidade, obrigado. E já vamos trazer mais uma aí. Vamos vendo quem mais aqui, o Onival Santos do Bela Vista, todos domingos na escuta. Paulo Trindade aí também acompanhando a nossa programação. Deixa eu dar uma olhadinha aqui. Pererem, pererem, pererem, pererem. Olha aí, ó, o Viana, lá da Itália. Muy buenos dias, hermanos de pátria e querência, arte e cultura. Aqui em Piacenza, escutando Chama Nativa. E a Vânia, a namorada dele, né? A guria dele, como o gaúcho diz, né? Minha guria, diz o gaúcho. Lá em Teresópolis, Rio de Janeiro, também na escuta. Um baita abraço, paz e luz, meu irmão, diz ele aqui. E de improviso ele larga um verso aqui, ó. E ele adaptou um verso do Jaime. Vamos ouvir aí. O homem é declamador, o homem é poeta, o homem é cantor, violinista. E o homem das bolhadeiras. Fala, Luiz Viana!
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0: Mas, e aí, olha o que eu apartei pra te mandar pra tua guria lá no Rio de Janeiro aí, ó.
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0: Ah! Quem que achou?

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1: 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Ah, que tal aí, Silviana, aí na Itália? Que tal aí, Vânia, em Teresópolis, Rio de Janeiro? E o amor, né? Não tem distância, né? Mas ele de quê? Vai vir agora, em agosto? É agosto, Silviana? Pro Rio de Janeiro e vai trazer ela a conhecer aí o Rio Grande, Santa Catarina, né? E aí passa por Chapecó aqui para tomar um mate com a gente, né? E ele botou aqui, ó, tá escrevendo aqui. Vamos ver o homem. Bah, matou a pau. Baita verso. Ele diz que tal o baita declamador. Dia 14, com certeza. Ah, ele vem, é? Ah, olha aí, ó. 14 de agosto. Então tá. 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Deixa eu dar uma olhadita aqui. Deixa eu dar uma olhadinha aqui. 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Aí sempre mandando chasque aqui para nós. Olha aí, ó. 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Já falamos do tempo, meu amiguinho Nicolas. Se vai chover, o pessoal está esperando. Então vamos falar sobre o tempo, Nicolas. Bom dia.
2: Bom dia, César. Bom dia para os nossos ouvintes que estão acompanhando o Chama Nativa. E hoje, domingo, dia 12, o sol com muitas nuvens E durante o período da tarde, no final da tarde, a previsão é para dar uma leve garoa, mas de noite já para. Então, para você que vai fazer seu churrasco agora de meio-dia, tudo bem. Mas depois, no começo da tarde, já recolhe as roupas do varal que vai começar uma garoa.
1: Opa! Então, né? Então, vamos deixar armado o guarda-chuva, então. Dê um abraço aí, Leno Grau, seu Teovino Grau, pessoal da Transportes Grau, transportando o progresso, tchê, aí para o Mercosul, para o Sul da América, Argentina, Uruguai, Paraguai, Chile. 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Mas que versos bonitos, né, tchê? Dessa pratiguria do Jaime Caetano Brown, né, interpretada pelo Leonel Gomes. Quando abraço essa acordeona, é como se te abraçasse, é o mesmo que desejasse que tu fosses minha dona, e o meu ser se condiciona ao teu carinhoso abraço. Chego a sentir um laçaço nesse meu corpo franzino, pois se te perco, imagino que vou perder um pedaço. Calhandras e cotovias, as palomas e as torcaças se alvorotam quando passas, murmurando melodias, e ao calor dos meios-dias vão se acalmando os relentos, e até as guitarras dos ventos se atrevem à acordeona, confirmando que és a dona de todos meus sentimentos. Vibram todas as escalas nos meus dedos tocadores, rudes acariciadores das tuas tranças bagualas, no chão batido das salas, com bárbara bruxaria, e completando a magia deste teu tranco macio, com gosto de pasto e rio, eu canto pra ti, guria. E essa também, aí foi pra loira dona dos carinhos deste moreno. Lá, puxa. Oh, e vamos trazendo aí os serranos, bugio novo. Bom dia, bom dia, bom dia. Baita domingo pra ti.
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0: 8 horas 49 minutos. 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E pererei, pererei, pererei, pererei. Meu abraço também, família Bugil. 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Deixa eu dar uma olhadinha aqui, pessoal mandando mensagem. Pararam, pararam, pararam. Olha, nós estamos comemorando aqui, né? Aí, 50 anos da Condá, estamos sorteando chaleira elétrica e 2 kits da Apt. Estamos sorteando também a costela da Sabadini, juntamente com a erva mate Rei Verde, o sabor da tradição. E tô vendo aqui que estão mandando áudio aqui, ó. O Leno Grau e também o Paulo Raimundo. Barbaridade! Daqui a pouco vamos colocar o áudio aí do Paulo Raimundo no ar. Paulo Raimundo, que faz parte da história desses 50 anos da Condá aqui, né? Homem de tradição, homem de fundamento, fundador de CTGs. Daqui a pouco nós vamos colocar. Vamos colocar. Deixa eu ouvir aqui o Leno Grau. Oi. Vamos ver aqui.
1: Bom dia, César. Esteja um ótimo domingo.
0: Olha aí, ó.
1: Para sua família e para a família Lang, está fazendo 50 anos.
2: Bom dia, César.
0: Bom dia, Leno.
2: A todos os teus ouvintes, especialmente um domingo especial aí para a família Lang, por estar há 50 anos divulgando, promovendo, ajudando a comunidade, né? 50 anos de sucesso, que Deus conceda mais 50, né? Nossa empresa também está agora em janeiro fazendo 59 anos.
0: Nossa, olha
2: isso. Isso é para poucas empresas e principalmente empresas familiares. Então, que Deus e Nossa Senhora Aparecida proteja a cada um e a cada uma, a todos os colaboradores do teu time e da rádio. Então, muito sucesso mesmo, de coração. Mando uma música aí pro meu pai, pra minha mãe, que deve estar na escuta também. Aos vários colaboradores nossos, escuta o teu programa no domingo. Então, manda um abraço caloroso a cada um deles. E sucesso aí. Mais 50 anos e você também à frente desse programa maravilhoso. Ótimo domingo.
0: Ótimo domingo também, Leno Grau. Que belíssimo depoimento, né? E olha aí, ó. Transportes Grau, 59 anos, tchê. E uma empresa, como aí o próprio Leno falou, uma empresa familiar. E como é o caso aqui, né, também da Condá, Dr. Lang, capitaneando o grupo, né, Condá aí, e a Raquel aqui também, nossa diretora, né, que inclusive esteve de aniversário, e eu mando os parabéns para ela aí. Que Deus velho, lá do alto do potreiro da existência, com toda a sua benevolência, Raquel, te traga paz, saúde e felicidade. E como é bom trabalhar, né, com essa gente. Eu estou aqui há 25 anos e participei aí do programa Sala de Debates, com os colegas mais antigos. Participou também o prefeito Valmor Scolari, na quinta-feira, no dia 9, que foi aí a data do aniversário, e tive essa honra, né? Sou um dos mais antigos aqui, 25 anos, E me senti muito honrado, né, tipo, por estar ali ao lado do Dr. Lang, relembrando, né, aí fatos que a gente passou por aqui, e realmente uma história escrita com muito, sobretudo com muito amor ao que a gente faz, né? Muito amor, a gente coloca amor, entusiasmo, e as coisas vêm dando certo, né? Graças a essa energia que os nossos queridos ouvintes passam para a gente, e também graças também aos patrocinadores que proporcionam que a gente possa aqui realizar o nosso trabalho dentro da emissora, aí, que está completando 50 anos. A mãe do Grupo Condá, Condá FM 98.9. Viu, Lucas, Nicolas, Querência Amada, procura lá para nós, vamos trazer essa música, Querência Amada. Se tiver com o Teixeirinha também, é bem-vinda, tá? Então, achou? Então vamos com essa aí, oferecendo lá pro seu Grau e a todos que gostam.

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1: 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Grande abraço, quebra costela aí, ó, pro Rosalvo, aí o Ivan e o César Sela. Abraço. E quebra costela também, Dr. Paulo Roberto Pacheco, Taura do Bagé. Deixa eu ver aqui. Ah, meu abraço aí a todos que estão acompanhando a nossa programação. Deixa eu dar uma olhadinha aqui. Perere, perere, perere, perere, perere. Deixa eu ver aqui no meu. Ah, falei do... Ah, o Brustolin da Bocha. Bom dia, César, aqui. Brustolin, ouvindo esse baita programa e assando uma costela devagarito. E bem devagarito, né? Aí, para chegar no meio-dia ali, desmanchando, soltando o osso, né, Brustolin? O Brustolin da Bocha lá dos amigos do Quero Quero. Vamos vendo quem mais aqui. A Ana, guria do São Cepé. Bom dia, César, estamos na escuta, temos maionese. 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Então, deixa eu ver aqui. Agora falando na Ana, e falei em São Cepé, lembrei daquela música, como é que é o nome? A Defesa, um negócio de um roubo de umas batatas, lá em São Cepete, e o advogado defendeu no verso, né? Vamos ver se depois nós tocamos essa música. Mas agora, eu estava falando do Nicolas, do Paulo Raimundo, Paulo de Lima Marques, uma história maravilhosa que tem esse grande profissional do rádio, que teve problemas com a garganta, né, falando com dificuldade já, e ele mandou um chasque aqui para nós, uma mensagem, e eu achei muito importante que ele tenha essa participação, porque ele foi fundamental aqui na emissora, no gauchismo. A gente diz assim, ó, a mais gaúcha desta querência, a Condá, né? E grande parte desse legado nos foi oferecido pelo profissionalismo, né, do Paulo Raimundo, com os seus programas aqui. Ele foi criador aí do primeiro desfile, né, organizado aí com os tradicionalistas para comemorar a Semana Farroupilha, e ele sempre disse, né, de acordo e com o apoio do Dr. Lang, que ele fez isso, né? Então, a mais gaúcha desta querência, Condá FM, já foi Índio Condá, Super Condá. Paulo, traz a sua mensagem. Bom dia, Paulo Raimundo, de tantos e tantos programas aqui na Condá FM. Fala, Paulo.
0: Meus amigos, é com satisfação e alegria

0: Meu parabéns pelos 50 anos
1: Parabéns pra ti
0: desta
1: também.
0: querida emissora. Um abraço à família Lange, um abraço a todos e o César da Luz,
1: obrigado, Paulo.
0: Maior pesquisador do tradicionalismo.
1: Obrigado. Tá aí o Chasque, a mensagem do Paulo de Lima Marques, Paulo Raimundo, que trabalhou também em emissoras lá de Santa Maria da Boca do Monte, onde eu morei também. E aí um dia eu ando por lá pesquisando e tal e coisa, e aí acho um CD, o Santinho. Tava vendendo uns CDs lá na Praça Saldanha Marim, Santa Maria. E eu olhei assim, eu tipo, barbaridade. Ali eram os cantores do Cerejinha, o Cardeal de Ouro, Evori Melo, que tinha um programa, e eles faziam umas caravanas. E aí se apresentava, o pessoal cantava no programa, e o Paulo era um desses que se apresentava no programa também. O Paulo tinha programa lá também, né, particular dele, mas se apresentava na caravana do Cerejinha, Evori Melo, pelo interior, circos, enfim, teatros e coisarada. E aí o Paulo era um dos artistas. E aí o prefeito Faé resgatou essas gravações antigas e fez um CD. E o Santinho vendendo lá. E eu achei lá e trouxe. Daí um dia chego assim de sábado para domingo para apresentar o programa já. E daí eu digo, vou fazendo a pergunta, quem adivinha quem está cantando? Ninguém sabia, eu coloquei essa música que nós já vamos trazer aqui com o Paulo Raimundo cantando e tocando, que é Moreninha São Pedrense. E o Paulo disse que era essa música ele fez para uma guria, que ele, uma médica que ele namorava lá em São Pedro do Sul, uma coisa assim, né? E aí eu coloquei, ninguém acertava. Aí liga o Paulo Raimundo e diz: louco, quem é que tá cantando a minha música? E eu disse: louco é tu, tu não tá vendo que é tu que tá cantando? É que aquilo tinha passado 40 anos, 30, 40 anos, e ele não se reconheceu, né? Pegou às vezes um pedacinho ali, né, e não se reconheceu. E eu digo: louco é tu. Aí, pá, aí. E ele tinha duas músicas nesse CD. E hoje ele regravou o CD lá e tal. Que bueno, né, Paulo? Que Deus proteja a você, toda a tua família aí. E um orgulho de ser teu amigo, né, Paulo Raimundo? E é você que canta e toca aqui no Chama Nativa, Moreninha São Pedrense, em ritmo de 50 anos de contar.

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0: Bueno, 9:13. 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E temos o chasque aí do nosso patrocinador da Aba Imóveis, Armelindo Carraro. Bom dia, tchê!
1: Bom dia,
0: bom
1: caro
0: dia,
1: amigo César da Luz.
0: Opa.
1: E a todos os ouvintes deste maravilhoso programa Chama Nativa.
0: Obrigado.
1: Em nome da ABA Empreendimentos Imobiliários Limitada, gostaríamos de externar nosso carinho, nosso reconhecimento, nossa admiração pelos 50 anos de história, dedicação e paixão pelo
0: que
1: rádio
0: maravilha
1: que este grupo de comunicação tem desempenhado durante meio século. Desde os primeiros passos em 1976, a Rádio Condá

0: assumiu a missão de ser os olhos e os ouvidos do cidadão chapecoense. Das antigas ondas do AM à
1: Sim.
0: modernidade do FM, a emissora soube evoluir sem perder a sua essência. A
1: Verdade.
0: proximidade com o ouvinte, a valorização da cultura regional, o esporte pulsante, o jornalismo ético, que
1: Verdade, senhor Melinto.
0: faz a diferença na comunidade. Parabéns a todos, os comunicadores, técnicos, diretores e, acima de tudo, aos ouvintes que há 5 décadas sintonizam essa trajetória de sucesso. A Rádio Condá não apenas noticia a história de Chapecó, ela é parte fundamental da
1: Homem.
0: construção do nosso município. Parabéns, parabéns, parabéns.
1: Muito obrigado mesmo, senhor Armelindo Carraro, que também, além da Aba Imóveis, né, é um homem que faz um trabalho maravilhoso também pela comunidade e estendendo o braço com solidariedade e deixando esse mundo velho. Aí melhor, né? Mais humano, né? Parabéns para o senhor também aí, né? E vamos que vamos trazendo mais música aqui no Chama Nativa. Enio Medeiros, de rodeio e rodeio.

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Deixa eu dar uma olhada aqui, ó. 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Mas deixa eu dar uma olhadinha aqui nos chasques que nos chegam. Armindo Paulo, bom dia, César, bom domingo. Aí, bom dia. Lá do bairro São Cristóvão, quem mais ali? Bom dia, estamos na escuta, programa, Lenir Appel, do Palmital. Daniele Dalberto, que o nosso domingo seja feliz e abençoado. Desejo que nada tire a nossa alegria de comemorar mais um dia que o Senhor nos concedeu como presente. Bela mensagem aí, né? Bela mensagem, Daniele. Quem mais ali? Bom dia, César. Estamos mateando e na escuta deste baita programa. Parabéns, 50 anos, Super Condá. Lá, puxa. Obrigado. Estamos em ritmo de festa aqui, né? No Chama Nativa, Gilberto Poli, manda suas mensagens para concorrer aos prêmios aqui, hein? Temos chaleira elétrica, 2 kits da APT e também costela, 3 quilos de costela daquela de cinema e erva mate Rio Verde para você. Bom dia, César da Luz, tudo bem? Sempre na escuta deste maravilhoso programa. Fiquem com Deus, Liliana Ismanioto. Obrigado, Liliana. Mais um aqui. Parabenizo pelos 50 anos da rádio, participando do sorteio. Gáudio Pozan, do centro de Chapecó, parabenizando César da Luz pelo programa, pela Condá. Aí, pelos 50 anos de existência, expressando votos de longa continuidade, né, para nós aqui. Então, muito obrigado. Deixa eu dar uma olhadinha aqui. Gente amiga, agora nós vamos trazer uma música aqui que tem uma história interessante, né? Eu falei antes da guria do São Cepé, lembrei dessa música, porque foi já faz muitos anos. A Ana que me contou da história dessa música, A Defesa. E ela é inspirada, ela traz os versos
que um advogado defendeu um cidadão lá em São Cepé, no júri, sim, com versos. E aí, essa música deu um bafafá. E agora eu puxei aqui, ó, e é uma notícia aqui de 10 de julho. Ei, ó, agora? 10, mas só que do ano de 2001, né? 2001. Aqui no site do Conjur, que é um site aí com notícias da justiça, agricultor entra na justiça contra a música que reproduz sua defesa. Um agricultor do Rio Grande do Sul foi absolvido em um processo em que era acusado de roubar batatas. Virou tema de música e agora querem ser indenizados. Isso lá em 2001, né? 25 anos. Por perdas, danos de uso indevido da imagem, ele entrou com ação e tal contra o cantor João de Almeida Neto e sua gravadora para pedir e também suspender a venda do CD que reproduz sua defesa judicial em versos feitos em 1966 pelo advogado Afife Jorge Simões Filho, e a música chama-se A Defesa, e foi gravado no CD Coração Gaúcho, né? E aí deu todo esse bafafá, né? E agora eu também vi lá em São Gabriel, eu não sei, não entendi direito, vou até procurar ver, mas eu vi um pedaço de um vídeo, eu não sei se era o promotor ou era o advogado, acho que era o promotor também declamando versos. E a indiada do Rio Grande não frouxa, né? Até na justiça declama e faz verso. Então nós vamos ouvir então essa letra, né? Em versos de A Defesa. Vamos ouvir então. João de Almeida Neto.

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Chama Nativa, 25 anos valorizando as nossas origens e estamos em ritmo de festa aqui com 50 anos da Condá FM, hoje sorteando a chaleira elétrica, dois kits da APT e também costela e erva mate Rei Verde, oferecimento da Sabadini, distribuidora de carnes. 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Deixa eu dar uma olhadita aqui. 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Grande abraço aí, Fábio. E vamos trazendo o imortal, né, o inesquecível, José Mendes.

40 minutos. E meu amigo aí, Sidney Dalazen, presidente da Associação Tradicionalistas Irmãos de Estribo. Me lembrando aqui, né, que dia aqui, ó, tem um grande evento aqui no dia 10, quero ver aqui, de 8 de agosto, baile da Associação Irmãos de Estribo, com esse baita grupo fandangueiro aqui, ó, Ari Correia e grupo Alma da Querência, tá? Será lá no CTG Estância da Serra, e na sede Figueira. Então, pessoal que jantar, ó, espeto corrido com linguiça campeira, frango, gado e porco. Um baita jantar. Então, pessoal que dia 10 de agosto, aliás, 8 de agosto, pessoal que desejar reservar a mesa, entre em contato. O telefone aí, ó, 9-91-48-0965, 9-91-48-0965, aí, ou entre em contato aí com o pessoal que forma a associação Grupos de Cavalgada, e você adquire essa mesa por esse grande jantar, espeto corrido, com linguiça campeira, frango, gado, porco e baile com Ari Correia. Tá aí, né? Gente amiga, nós estamos aqui hoje em ritmo de festa, 50 anos da Condá, e até fiz uma matéria aí no jornal Diário de Iguaçu, né, sobre 50 anos, sobre os meus 25 anos aqui também. E o André De Lázari fez uma pesquisa também, né? E aqui, olha, nosso jornalismo aí, que a Rádio Condá foi fundada em 1974 e entrou definitivamente no ar em 9 de julho de 1976, na frequência 1110 AM, quebrando o monopólio do rádio em Chapecó. Ainda nos primeiros anos, destacou-se pela cobertura de eventos locais, eleições e fatos históricos, como enchente e a EFAP. Em 1986, migrou para 610 AM e a fase em que se consolidou como uma das principais emissoras do interior de Santa Catarina. A grande virada ocorreu nos anos de 1990, com a filiação à rede de Bandeirantes, fortalecendo, né, o jornalismo local, criação de programas marcantes, a conquista da liderança de audiência ao longo dos anos, lançou programas que se tornaram clássicos, ampliou potência e a cobertura para centenas de municípios do sul do Brasil e investiu em esporte, jornalismo, presença digital. Em 2007, passou a transmitir pela internet, ampliando seu alcance global. E a emissora viveu momentos marcantes, como entrevistas presidenciais em 2010, mudanças no cenário competitivo em 2013 e também a perda de comunicadores no trágico acidente aéreo da Chapecoense em 2016. E a partir de 2017, intensificou a integração com o meio digital e audiovisual. Em 2020, migrou oficialmente do AM para a UFM 98.9, adotando a marca Condá FM e o slogan "A Rádio do Seu Jeito". Tá aí, então. E vamos dando uma olhadinha aqui, pessoal mandando mensagem. A Mauri de Souza, compositor, poeta, nos manda aqui, ó: "Nublado lá fora e aclarado aqui dentro, pois o chama nativa é luzeiro em qualquer tempo. Parabéns pelo cinquentenário da Condá. Um abraço a Mauri de Souza, poeta pitangueiro". Muito obrigado do verso aí, Mauri. Deixa eu dar mais uma olhadita aqui.
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Bom dia, gratidão, Senhor, pelo dia que amanhece, pela vida que nos concede e por tudo de bom que preparaste para nós no dia de hoje. Amém. Obrigado. Celso aí da Chapecó Equipamentos para escritório. A Dircema, bom dia, César da Luz. Parabéns, Condá, pelos 50 anos. Sempre escutamos a Condá. Grande abraço, Dircema e Nilo. Estamos vendo quem mais aqui. Seu Natal, Silvânia, Dona Lúcia. Seu Natal, que foi patrão do CTG Vaquianos do Oeste. Bom dia, César, baita programa. Meus parabéns à Rádio Índio Condá pelos 50 anos. Um abraço a todos. Pro Paulo Raimundo, Natal Silvani. Aí, mandando abraço pro Paulo Raimundo, que também foi um fundador aí do CTG Vaquianos do Oeste, Índio Condá. Parabéns, César da Luz, pelo aniversário da Rádio Condá, que vem outros mais 50 anos, emissora que nos orgulha. É, Evandro Klein, o Chiru da Cabanha do Prata. Obrigado. E fazemos parte da história dessa família, né? Anunciamos o nascimento aí do Tiaraju, também da guriazinha deles lá, que hoje já tá com, acho que com 18 anos, né? Isto aí. Estamos vendo aqui quem mais. Seu Armelindo aqui com a foto do mate. Bom dia, caro amigo. Vai um verso. Você não é minha, eu também não sou teu. Nada nos pertence, nem mesmo o próprio eu. O pensamento não é meu. E ele vem e vai e passa igual o vento e a fumaça. Nunca nos pertenceu. Ninguém pertence a ninguém, nem mesmo eu me pertenço. Até mesmo o sentimento pertence a Deus que está em mim. Do princípio, meio e fim, o tempo comanda a vida com amor, carinho e acolhida, presença e pertencimento. É o verso aí, seu Armelindo. Seu Orlando Fidelis também. Bom dia, meu amigo, tudo certo? É, como você fala, manda uma música aí pro o Pedro Horta SSA. É, então, um abraço aí. Seu Orlando Fidelis, índio velho. Aí, vamos vendo aqui quem mais. Tá, então aqui o Wilson Prokoski. Aqui, buenos dias, César, mateando com o Rei Verde, ouvindo o teu buenacho programa. Mas hoje é uma data muito especial para mim e para minha prenda, Tere. Nesta data completamos 40 anos de casados. Aí, ó, bah... Então vamos trazer a música Chiquita lá, ô Chiquita, coloca lá, Chiquita, a música Chiquita, vamos trocar aqui, ó, Chiquita, 40 anos aí, ó, a Chiquita pro seu Procós, que tá de aniversário de casamento, é Os Farrapos, tá? 30 anos neste rancho, filho morando muito longe na Itália e nos envelhecendo solitos, e nós envelhecendo solitos em nosso rancho, eu sempre com a mesma admiração por ela. Olha aí, declaração de amor pra prenda, hein, dona Tere? Tá aí, ó, que Deus abençoe esse casal e a todos os casais, né? Que dê harmonia, serenidade, que o amor marque sempre presença nos lares. Deixa eu ver aqui, seu Carraro, lá da Barra do Rio dos Índios. Estamos juntos com Deus, com vocês da rádio. Aí todos os ouvintes, aleluia, diz ele aqui. Ei, que eu tô tapado de mensagem. Deixa eu trazer essa aqui que vem lá de Braga, Portugal. Já trouxemos da Itália. O programa tá internacional, hein? Bom dia, lá de Braga, Portugal, Cláudio. Não temam, porque eu estou convosco. Não se espantem, porque eu sou o vosso Deus. Dar-vos-ei força e ajudar-vos-ei, hei de sustentar-vos com a força e a justiça da minha mão vitoriosa. Isaías. Que Deus maravilhoso
tira nossos medos, nos dá força e nos sustenta. Deus seja louvado sempre. Que Deus abençoe. Aí, tá aí, ó. Vamos que vamos de música? Chiquita, então, pro pessoal que tá comemorando 40 anos de

0: programa Nativa. Aí, olha, hoje nós estamos aqui com um programa festivo, resgatando, né, um pouco da história da Condá aí, os 50 anos. E metade desse tempo, os últimos 25 anos, eu estou aqui trazendo, né, também o meu chasque. E o pessoal sabe que o programa ele não se marca apenas pela música, mas também por entrevistas e também por trazer a história. E meus grandes mestres foram dois assim que eu trago assim no coração, né? Osório Santana Figueiredo, um gabrielense já falecido, faleceu com 92 anos, mais de 30 livros escritos e um grande amigo, né? E outro é o Paixão Cortes, que hoje, se vivo estivesse, estaria fazendo 99 anos, né? Ele que nasceu em Santana do Livramento, o Paixão Cortes, na fronteira gaúcha, e se eternizou pela organização do tradicionalismo, pelo resgate, simbolizado naquele ato, né, de ao findar da Semana da Pátria, no 7 de setembro de 1947, onde ele pega uma centelha da chama crioula, da chama da pátria, e transforma em chama crioula, e aí leva juntamente com os seus amigos para o Colégio Júlio de Castilho e fazem uma ronda, fazem apresentações artísticas, e ali era a semente para milhares de CTGs hoje existentes e que se espalham pelo mundo, né? Logo em seguida, em 24 de abril do seguinte ano, em 1948, era criado o primeiro CTG, que é o 35 CTG, em 1948. E o Paixão me concedeu várias entrevistas. Eu tive a oportunidade de ter a sua amizade, de conversar com ele por horas e horas e horas e horas, sempre que a gente se encontrava. E aqui na Condá, teve uma época, teve uma data onde que estava sendo transferido o laçador lá, o monumento do laçador, e o Paixão acabou se emocionando, é uma emoção muito grande, acabou ficando doente, parou no hospital, e a primeira entrevista que ele concedeu foi para esse que vos fala, César da Luz, aqui na Condá, via telefone. Nós vamos escutar um trechinho aqui, ó, dessa entrevista com o Paixão, para resgatar nesse momento aí dos 50 anos da Condá, o Paixão falando no Chama Nativo. Vamos ouvir.
1: E a alegria de poder me dirigir através da tua programação da rádio, momentos aí dos teus ouvintes em relação a um pouco da história do Rio Grande do Sul e uma participação muito importante que foi tua, César, em 1998, quando nós, dentro das matérias impressas das pesquisas originais, não fantasiadas nem modificadas, nós lançamos lá no Paraguai uma publicação relembrando os temas que nós temos pesquisado. E logo em seguida, nós fomos aí a Santa Catarina, a tua terra aí, onde tu és natural de São Gabriel, mas a tua terra agora passou a ser, através da tua voz, a transmissão das heranças do nosso passado. E aí nós fizemos uma série de contatos, de eventos, de realizações, que vieram concretizar a continuidade das atividades do município e dessa região onde a rádio de vocês atua, e a tua presença pessoal, física, como de São Gabriel, gaúcho de São Gabriel, e que faz com que, passado esse todo o tempo, a gente continue divulgando, promovendo, interligando as tradições de Santa Catarina, do Rio Grande do Sul, e hoje, já pelo Brasil afora, e também já pelo Ares da Europa.
0: Tá aí Paixão Cortes, hein? E ele se despediu assim, ó.
1: Abraço, felicidade a todos os centros de tradições onde a tua emissora e o teu programa atingiram. Um abraço, obrigado.
0: Ah, lá, puxa, tchê, que saudade de Paixão Cortes. E o Paixão, além do trabalho na tradição, né, que foi o grande mestre, né, ele também cantava, ó, vamos escutar aí, ó, Hino ao Rio Grande, ó.

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Ala, puxa, tchê. Que maravilha, né? Mas já está aí o Taura do rádio, Eloir Peron, já está o Chiru. E lembrando, agora fala em Peron, a gente lembra das machadas da Condá nesses 50 anos aí, também fazendo parte, né? Isto aí. Minha gente, vamos ao sorteio. Nicolas, me ajuda a marcar aí, Nicolas, tá? É, nós vamos ao sorteio aqui da kit da Apt, tá? Vamos girando aqui, vendo quem ganha o primeiro kit da Apt. Parou, vem pegar aqui a partir de terça-feira. Bom dia, César da Luz, parabéns, nossa Condá, pelos 50 anos, participando do sorteio, Marli Ortiz, do Bela Vista. Então, vamos registrar aqui na foto o primeiro kit da Apt aí, tá? Vamos girando mais um kit da Apt. Parou. Bom dia, César da Luz, é Valdomiro Schmidt, da Fazenda Zandavale. Mais um kit da Apt. Aí, ó, tá? É, agora a chaleira elétrica. Vamos voltando aqui e girando. Parou. É, bom dia, César da Luz. Aos colegas, desejo um abençoado domingo. É Marisete Raimã. Chaleira elétrica. Costela da Sabadini, distribuidora de carnes. E vai junto Erva Mate Rei Verde. Vamos voltando aqui, habilitando todo mundo para o sorteio. Girando. Parou. É, aqui às 8h14. Bom dia, um ótimo domingo a todos. Jane Arno, Costela da Sabadini. Jane Arno. Muito bem, tá feito sorteio. 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Erva Mate Rei Verde, o sabor da tradição.

0: E também aí no sorteio a Sabadini Distribuidora de Carnes, distribuindo carnes com muita qualidade. Eu vou ficando por aqui agradecendo o senhor, a senhora, o guria, guria, pela amável companhia, pelo carinho, gente, pelo carinho nesses 25 anos de Chama Nativa e 50 anos da Condá FM. Vem aí o campeão de audiência, Momento Gaúcho. E que o patrão lá de Riba traga saúde a todos para que nós possamos nos encontrar no próximo Chama Nativa. Me queiram bem, que não custa nada. Tchau e graças.
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2: Gente do céu, estamos fritos.
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1: Um.

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1: Toma aí, alemão, chimia atirado que nem Rebeque velho pra mais um momento gaúcho, tchê. Eu gosto quando o Chiru das Falas grita, abre a gaita, animal velho. Por quê? Porque vai começar o fandango em riba do parque. Tava na boa companhia do César da Luz, chama Nativa, o homem que é um profundo conhecedor da tradição. E agora nós vamos até uma da tarde, cravando faca no toco com o momento gaúcho, tchê. Tô aí mateando com erva mate fole. Daqui a pouquinho, fogo na churrasqueira, espetáculo pedigão na brasa, linguiça sadia e acompanhamentos. Então, de que é que tu esteja da pé a cavalo, vai o chasque de patrão. Até uma da tarde, eu e o Chiru Pompeu cuidemos da segurança da cidade. Essa é boa, cuidar da segurança. Tá me olhando, você tem que olhar lá pros equipamentos, pro alemão, pra Beninha, não pra mim, né? Deixa, Chiru, tá dominado?
2: Tô dominado, graças a Deus, tudo certo. Mais um domingo, mais um momento gaúcho.
1: Isso.
2: E nós aqui numa lida velha bem boazinha, de boa, né? Então, estamos na peleia.
1: De luxo de domingo, né?
2: Bom dia a todos aí. Até uma da tarde, estamos aqui batendo na marca e rodando música pra esse povo que
1: eu
2: nos
1: tô ouve. Achando que o alemão dormiu tarde.
2: Não,
1: não quer falar, a Belinha não quer falar. Tá todo mundo quieto hoje aqui no momento gaúcho,
2: tá frio, agora que tá esquentando, já ainda tão com frio.
1: Bem, a dona Belinha tem desculpa, salto de madrugada pra tirar leita, né? Agora o alemão já é um baita de um vadio preguiçoso mesmo. Então tá bom.
3: Chega, paremos.
1: Por que paremos, Belinha? Se começou agora.
3: Coisa mais ridícula. Deus livre.
1: Coisa ridícula. E a cruzada não tá mansa, tá, dona Belinha? Então a senhora se acalma aí, porque a senhora não tem aquela veia musical. Tá certo? E o alemão também se acomoda, eu, boca de rancho. Então tá. Bom dia, alemão Chimia.
0: Bom dia, Perón.
1: Isso, dá um bom dia pro Chiru, pros ouvintes, vamos lá.
0: Bom dia, Chiru, tudo bom?
2: Bom dia, tudo certo contigo, tudo tranquilo, tudo bem?
0: Bom dia, ouvinte.
2: Isso. É que eu me refiro.
1: Quem
2: é
1: que vai fazer o mate com erva mate fole?
0: Eu vou fazer o chimarrão com erva mate fole hoje.
1: Bom dia, dona Belinha. Pode cumprimentar.
3: Bom dia, Perón.
1: O artista Chiru Pompeu.
3: Bom dia, Chiru.
2: Bom dia, dona Belinha. Tá tudo certinho com a senhora? Tudo na mais perfeita ordem?
3: Com certeza.
2: Ah, é isso aí, então. Tá tudo certo, então. Tá beleza.
1: Dá um bom dia pro seus fãs e ponto final, dona Belinha.
3: Bom dia para todos que estão escutando nós.
1: Chiru Pompeu, hora certa, café Milita.
2: Agora são 10 horas da manhã com 15 minutos.
1: Período?
2: O período é o matutino.
1: A temperatura, a previsão do tempo.
2: Vamos dar uma olhada aqui como é que vai se comportar o tempo hoje, né? Porque sabe que esse tempo vem, tá meio, uma hora tá meio burrento, meio garoando. Mas tempo nublado, um alerta amarelo para queda de temperaturas. Vamos ver quanto nós estamos, quantos graus nós estamos aqui hoje, né? Para nós ter certeza do que nós vamos falar aqui. Então, mas o tempo é provável que nós vamos
1: ter então.
2: Um solzinho, bem beleza.
1: Momento né? Gaúcho, tchê.
2: Beleza pura.
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2: Querendo, podendo e tendo disponibilidade, mande no 999-70-5150. Um ótimo domingo para todo mundo e música no Momento Gaúcho. Nicolas, vamos lá.

0: Trancasse dos Serranos, antes Teixeirinha, o cantador do Rio Grande, deram os dois primeiros pialos musicais com Dá FM, Chapecó, Santa Catarina, liderança comprovada, ponto final. Quase 10:30 da manhã, hora café milita e estamos aqui machando com erva mate fole e tome do louco de bem, né?
1: E nós estamos
2: com... Tu acha que tu pegar isso aí e fazer um chimarrão agora? Mas olha, vai e não volta.
0: Não, ela, a Belinha faz o mate e volta. Você também, tu vai e tu volta.
3: É. Vou fazer um chimarrãozinho.
1: Que... É. Acho que é melhor você ir e não voltar do que a Belinha.
0: Esse sim, isso é a verdade. Inclusive, ele monta o tapa a bola 8, né?
1: Olha, a temperatura tá na casa dos 12 graus aí, gauchada. Então, tá especial de primeira.
0: E lá na cidade, não sei, tá uns 15, que aqui sempre é mais frio aqui no, nos altos do Grupo Condado de Comunicações.
1: A região sul, onde eu moro, também é bem friozinho.
0: Friozinho por lá, né,
2: Chiru?
0: Por lá
2: é friozinho. Chiru não acerta uma previsão. Ele só acha que diz que conhece o tempo, mas não sabe.
1: Claro.
0: O Chiru tá lendo o que tá escrito, boca de rancho. Alemão Chemia, tu tá com uma lata assim de cabeça de melão tu sapo.
1: Tá, é com a cara de melão quem amanheceu sapo. De ressaca hoje.
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1: Tu tá com a cara de quem tá com gosto de cabo de guarda-chuva na boca hoje, Alemão.
2: Eu tô me preocupando, olha, tá não bom. Vá fazer nem pro cheque do leite.
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1: Podia.
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0: 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Chiru Pompeu, já que o domingo tá um luxo, vão musicando amanhã?
1: Meta marca pra nós, Nicolas, vamos lá.

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5: 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Erva mate Fole, tradição para toda a família. 20 para as 11 horas, café militar gauchada metendo fogo no Angico e espetando a linguiça sadia com espeto, que com arame não dá, né, Chiru?
6: Claro que não.
7: Perão, esse ano eu vou ganhar o meu peru sadia. Se eu não ganhar, vou fechar o pau aí, hein?
5: Não, só vai ganhar se no só... Natal, que tá longe, na véspera, um peru temperado sadia de Natal. E o alemão vai ganhar um chester da Perdigão aqui. Chester só o Perdigão que tem, né?
6: Ô, alemão.
5: Tem, tu achou, Chiru?
6: Te organiza aí, ó.
5: E a dona Beninha me botando pressão. Tu ouviu? Ah, tá bom. Vamos botar um áudio no ar aí.
8: Bom dia, Perão. Bom dia pra sua equipe aí. Estamos aqui em volta do fogão, esquentando um pouco o couro que tá esfriando. Manda um abraço pra galera toda aí, o pessoal, a família toda lá de... da Fazenda Zanda Vale, família Giuliati, a família lá do Edson Tafarel, tudo de bom. Vamos enfrentar o frio. Beleza? Um abraço.
5: Esse é nosso glorioso amigo lá de São Lourenço, do S. Paulo Renosto. Forte ele. Deixa eu ver aqui o que o Valdir mandou pra nós aí.
9: Bom dia, Peron. Bom dia, Chiru. Bom dia, Alemãozinho. Belinha. Estamos aqui em Irati, fazendo uma feijoada Irati, com a comunidade aqui. Dá uma olhada só. Dá uma olhada só como é que tá aqui, Chiru. Perão. Alemãozinho. Olhar. Tinha que ter trazido o alemãozinho chundo. Aí é o pessoal ali, viu? Olha aí, ó. Todo chundo reunido, viu? Ali na cancha de pulão. Todo mundo gritando, viva o fechão, né? Olha ali, ó. Aqui é a costelinha que nós estamos fritando para pôr no, na feijoada. Ali tá os temperinhos. Tá? Tudo em ordem. Olha aí a copa aí, ó. Olha o povo aí. Ali está o nosso amigo Pissotão. Ali, ó. Perão. Esse aqui é um vizinho aqui de Irati. Aqui que veio nos visitar aqui na cozinha aí. E aí então, nós somos de Chapecó, Santa Catarina. E aqui é o salão. Ali tem mais uns ali, ó. Mais uns do grupo aí. Mandam a música pra nós ali. Um alô pra nós aí.
5: Pessoal, tô fazendo uma feijoada no interior de Irati, só não foi o lugar. E o Valdir tá metido, é que nem piolho em costura. Então, pessoal que tá aí pela volta e vai, ó, o chasque de patrão. E feijoada vai bem hoje, né, Chiru Pompeu?
6: Barbaridade.
10: Hoje eu não quero nem saber. Que? Tô saindo tá mais bom? Cedo, vou vai. Passar no mercado e depois vai. Vou pro boliche.
5: Bom dia, Perão. Manda um abraço pra nós da escuta aqui no Engenho Brau. Alcério, minha esposa Esther, minha filha Damely e meu irmão o Daciri, minha cunhada Silei. Vamos sapecar aquela linguiça sadia agora. Tu foi bem, Alcério Rodrigues. Linguiça sadia ideal para a brasa, tá certo? E tomara perto da sadia ali, né, meu amigo? Bom dia, Perão. Aqui é Engenheiro Teixeira, Palmital, ouvindo o Momento Gaúcho Tchê. Qualquer música do José Mendes, mas com certeza, sou Teixeira. Daqui a pouco o Chico coloca na agulha. Essa é boa. Deixa eu ver. Nosso amigo Poeira, chimarrando com erva mate fola, agora já tá tomando uma água que passaria não bebe, né, Poeira? Obrigado pelo capricho, tá bom? Seu Tasca me mandando um vídeo lá dos Estados Unidos, que ele está assistindo a Copa. E ele assistiu ontem Inglaterra e Noruega. Ah, lá, seu Tasca, um abraço. Boa Copa do Mundo aí, seu Tasca. Gente, boa umas quantas vezes. Abraço aí, seu Tasca. Ô, Claudio lá da Gambato, Perão, música Amigos do Tempo Antigo. Daqui a pouco vai. Meu amigo Base, tu e o Mick Jackson, perfil, não vai me torcer pra Argentina. Ainda não ganhamos o campeonato, tá bom, Base? Abraço, meu amigo. Abraço pro Pimentel. Neco Domingos, forte, cravando o facão no toco. Um abraço aí, Neco. Só que não convém gritar muito, né? Bom dia, estamos na escuta. Se possível, toque Capão de Mato. Quero oferecer para toda a gauchada que está na escuta. Esse é o Clóvis Romanzinho, Chiru Pompeu.
6: Ah, esse sim.
5: O Nego. O homem que tem o mercado Romanzinho lá no Universitário, tá vendendo mais que pastel em dia de carreira. Um abraço, Nego. Vai atender a freguesia lá, tá certo? Gente boa. Diz o seu Tasca. Sobrou só a gente na América do Sul, pois é, seu Tasca. Um grande abraço aí que tá em Nova Jersey, Estados Unidos. Um abraço, seu Tasca.
6: E você, que pra quem gosta de uma boa buchada lá no mercado Romanzinho, tem.
5: Tem bucho lá?
6: Tem bucho. Tem pronto já e tem também natura pra fazer, né? Então, quem quiser tá. fazer. Então, no mercado Romancinho, no Universitário.
5: Ó, o Carlão da Agropecuária. Bom dia, Perão. Fala pro Valdeir que capricha na feijoada. Estão caprichando, Carlão, porque o retrato que veio aí, virado em joelho e pé de porco lá nas panelas no Irati lá, tá bom? Abraço, Carlão da Agropecuária Chapecoense. Nós podíamos ir musicando amanhã, Chiru.
6: Mas que dúvida, temos marca, né, Nicolas? Então manda pra nós, vamos lá.

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3: 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E a 11 da manhã, hora café milita, momento gaúcho, tia gauchada espetando aquela costela granizo e a linguiça sadia. Lá no Romazinho tem a Pedigona Brasa e a sadia,
4: lá,
3: né?
4: Lá tem tudo.
3: Ele é forte, o nego lá.
4: Lá.
3: Vou ter que fazer um levante lá no Romazinho.
4: O que não tem, ele encomenda para que venha, né?
3: Que venha correndo.
4: Não, ele mata.
3: Ah, tá bom.
4: Lá não é forte.
3: 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O Tuco tá no churrasco.
4: Verdade.
3: E tem alguns panelaços, ó, azeitadurinha lá no...
4: Tem
3: lá no Romazinho. Tá, tá bom. Então ele conhece ele, você safou de levar um choquinho, né,
4: Chico? O seu Miro Donaltilha aí no Jardim América. O seu Miro hoje é o seu, segundo o seu Miro, que vai comer, vão comer uma pizza hoje, que ele não vai fazer churrasco hoje. Diz que ele... Tá fazendo churrasco todo dia, daí já tá enjoado.
5: Então... tá bom. A gente vai lá na casa do Chiru e tem de ter sacu. Sim, ele ter. Gosta de sacu.
3: Mas
5: então
3: eu vou fazer sumido, uma variada, né?
4: Né? Se você vai, se você for lá em casa, eu vou pedir pra fazer um sagu pra você, porque eu não como sagu. Não gosto.
3: Bom dia, Perão. Marcelo de Xaxim, todo aniversário. Estamos eu e meus compadres na campeira. Toca pra nós aí de São Miguel a Mercedes. Sempre ligado. Parabéns, Marcelo, pro aniversário. Certamente a lavareda do Angico tá língua de fogo pelo chaminé. Feliz aniversário, amigão. Tá certo? 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
6: Bom dia, gauchada. Condão, um abraço do tamanho do Rio Grande pra tudo. Você que tô na escuta do programa, tô fazendo uma boia campeira aí. Eu vim cantar pra vocês por uma estrada tão estreita.
3: Porteiro.
6: Seu verso sair mal feito, no caminho a gente ajeita. Eu vou dizer pra vocês que eu imito o Gildo de Freita. Um abraço ao tamanho do meu grande gauchada.
3: Não, imita mesmo, você nota?
4: Pois é.
3: Brincando com a rima.
4: O Serginho, o Sérgio.
3: Brincando com a rima,
7: isso,
3: né, Chiru?
7: Isso aí. Com certeza.
3: Essa é boa, mas eu até contar.
4: Se você faz verso rimado, eu faço também. Gosto muito de cantar verso e faço o verso até pro além. Eu não canto nada, mas não imito ninguém.
3: Bom dia, tudo certo?
4: Engraçado.
3: Toca música de pai pra filho do Mano Lima, que pediu pra nós aqui. Alcides Copes, valeu Alcides, obrigado aí pelo capricho de mandar um zap pra nós. Ari Perezana, sede querência, ligadito que nem rádio de preso. Um grande abraço aí. Deixa eu ver aqui que nós estamos enrolados aí. 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
8: Bom dia, Perol, Chiru, tudo bem? É o Arizinho das Facas. Hoje o Arizinho das Facas está completando 61 anos. Que? Eu era dos 65. Temos aí com meus amigos aí, o Zóio, o Laurinho e o Gilmar Dias Cardoso. Temos aí. Vamos começar a meter fogo na churrasqueira e vai ser de relampear o salto da bota. Bom dia pra vocês, um belo programa.
3: E homem tem faca. Deixa pra eu cortar cantar a carne, né?
4: Tem.
3: Então, parabéns ali das facas.
7: Parabéns, aniversário.
3: Isso, Belinha. Saúde, o resto tem dinheiro, inclusive é dinheiro em todos os bolsos.
4: Pelo
3: né?
4: jeito, vai atirar uma carne no fogo hoje, então.
5: Minha sogra tá lá em casa. Que a bicha não para de gritar. Ah,
4: então, nós temos um recado aqui. Hoje nosso amigo Exídio Betti. Grande laçador, está de aniversário. Mande um chasque para ele. Um abraço. É o Martini, o Edmilson Martino.
3: Edmilson Martini.
4: Popular Martinão. Um abraço, Martinão. Grande Taura, por
3: sinal. Botar o áudio do nosso amigo Aldino na plataneia lá. Vamos ver.
9: Certo. Bom dia, Perão. Estamos aqui na Plataneia, Novo Horizonte, com visita hoje. Estamos eu, a dona Dulce, chegou o sobrinho dela, o Mano, que é um proprietário daqui também, a Branca, o Elz, que está morando comigo aqui, ajudando, está o Mano, o sobrinho, e o Nene, que vieram instalar um box aí, estamos aí já fazendo uma carne e preparando aquele fast para o dia. E o Rico gritando de brabo aí, que é muita gente no mesmo lugar. Mas estamos tudo de boa. E daí tem uma nenezinha aí muito querida, só tem que cuidar dela também. Mas aquele abraço, Perão, e a tua equipe aí. É muito bom participar do teu programa. E que Deus abençoe. Um bom domingo para vocês aí.
3: Valeu, Aldir. Trata bem os visitantes, que deles voltam, né,
4: Chico? É verdade, vem mais seguido, né? Um abraço pro Gaiteiro. Gaiteiro Pertônico no São Lourenço do Oeste, o Valdir Lima, popular Pertônico.
5: E também não, pro... eu já tinha visto, mas eles gostam de contratar gente feia nesse programa.
4: Bom dia, Alemão, um ótimo domingo para você. Então, e também tá. Pro Iori Souza, que tá sempre ouvindo a gente, agradecemos pela audiência.
3: Então tá, grande Alcides, que é de pai para filho. Deixa eu ver aqui. Áudio no ar, vamos lá.
10: Bom dia, amigo Peron. Tudo bem com vocês aí do Momento Gaúcho? 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E nós estamos indo agora para a festa do loteamento Elias Galon, em homenagem a Santa Paulina. Um lindo domingo a todos vocês.
3: 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Uma boa festa para vocês. 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Abraço, dona Ivete. 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
11: Bom dia, meu amigo Perão. Ô, tudo Polaco. Bem? Polaco aqui do Molho, bom restaurante. Perão, eu gostaria que você anunciasse para mim aí a venda de um terreno de 1.000 metros, ali na linha Boa Vista. Linha Boa Vista, para quem não conhece, é atrás ali do Tropeiro Velho, ali do, perto do sítio Pousada. É, linha Boa Vista, está bem habitado, já tem bastante casa já. Treino de 1.000 metros, com água de poço artesiano.

0: Escalada e outra chacrinha lá na Sete Figueiras de 3 mil metros, porém lá não tem água e nem luz ainda. Qualquer coisa, só chamar no meu contato aí. Valeu, obrigado.
1: O polaco do Molhovão pode colocar a imobiliária.
2: Corretor de imóveis.
3: Chique, né? Noite.
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2: Ah, vende.
1: Toda certeza, né?
2: Verdade.
1: Então tá. Chiru.
2: Tendo marca, manda pra nós, né? Então vamos lá.

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3: Chique do Urti.
2: Isso, dona Beninha. 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
5: 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Sim. 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
2: 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Abraço aí, polaco. Tá cravando o facão no toco, Cindy Ovelha. Tá indo louco de bem, né, Chilo?
4: Claro que tá. Bom dia, um abençoado domingo, meu amigo. Estamos na escuta. É o Johnny Camargo, o homem do galpão Farroupilha. E a esposa Inelde, pela casa, tranquilo, pelo rancho.
2: Os velhos lá, Taura.
4: E fazendo um churrasco com os velhos Taura. Estendo um abraço também para os demais componentes do grupo.
3: Valeu. Com certeza.
2: O Dele dos Santos, que ouviu a música do Marenco. Abraço aí, o Dele dos Santos. Áudio no ar, vamos lá.
6: Bom dia, Eloir Antônio Perão, de meus Luiz Pop, na audiência da programação. Fica até o critério aí, nesse domingo abençoado por Deus. Bugre do Mato, ou lá, ou no Bojo da Peleia. Rádio para nós, ofereça para todos os ouvintes que gostam desse momento gaúcho, que é um programa especial para nós.
2: Valeu, Demilson Luiz Pop, esse é Portidão. Deixa eu ver aqui que nós estamos perdidos, que nem surdo em bingo,
5: Matheus. Queijo minha é tipo uma coalhada de queijo, como se fosse uma nata que a gente bota em cima do pão, mas primeiro tem que botar o melado, depois bota a queijo minha. Não pode inverter, senão ela não fica gostosa.
7: Larga a mão. Bom dia, Perum, tudo bem? É a Cláudia, lá do bairro universitário. Estou fazendo festa pro meu irmão aqui, o Cláudio Berno. Opa. Estamos aqui nas festas gaúcha. Gaúcha Farroupilha. Um abraço para ti, fica com Deus.
2: Tá bom, obrigado. Um bom almoço, boa festança aí para vocês, tá certo? Vamos lá com mais
3: parabéns, um. Parabéns, parabéns. Saúde, felicidade. Que tu colha sempre todo dia. Paz e alegria na lavoura da amizade. Paz e alegria na lavoura da amizade.
2: Berno, áudio no ar.
8: Buena, buena, Perón. É o Carlos Zira, como sempre, batendo na marca. Estamos aí de ouvido no amigo. E queremos escutar Moisés de Oliveira e Grupo Voz de Campo, de Gaita e Viola. Feito, Galo Velho, tamo junto, misturado. E aquele baita abraço, Galo Velho.
2: Carlos Vieira tá com a voz, parece que tem veia musical. Valeu, Carlos Vieira, um bom domingo aí. Não esquece de fazer aquele churrasco e espetar a linguiça assadinha, tá certo? Áudio no ar.
9: Bom dia, tudo certo? Põe a nós no sorteio aí. Temos saindo de Paial, ó. Sentido a Borma.
2: Então tá feito bem aqui, não tem sorteio. O César da Luz já sorteou, né, Chiru?
4: É.
2: Então tá bom. Vamos lá. 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
10: Bom dia, Perão, tudo certo? Temos aqui com o meu irmão aqui, o Alcério Rodrigues. Mandou de antes um áudio pro senhor aí. Eu queria pedir uma música pro senhor aí. Por exemplo, nós temos a Sandra. A linguiça sadia aí, eu pedi a música do Ernesto Nunes, Caixão Não Tem Gaveta. Se eu puder mandar para nós, eu agradeço.
2: Valeu, Dacer. Pessoal, tem uma festa grande, tô ali no Engenho Brau, tá certo?
5: E se a gente colocasse a rádio no automático e a gente fosse jogar canastras, será que não era melhor?
2: Podia lá no arranca-tampa jogar cacheta. Melhor ainda, ô feio. 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
11: Bom dia, trio da alegria, quadrúpede, que são em quatro. Fazendo almoço e escutando vocês. De vez em quando eu dou uma chacoalhada no esqueleto, mas que sai cada música boa que eu vou te dizer, que dá vontade de dançar. Tenha um bom domingo. A sua ouvinte de todo dia, toda semana, até no domingo, a Terezinha do Bairro Esplanada. Feliz domingo a vocês. Continuo levando alegria para as pessoas. Isso faz muito bem.
2: Obrigado, Terezão. Bom domingo para a família toda no Esplanada. Dona Carolina Kinjeski, sempre ouvindo a nossa programação lá no Auri Podanese, na grande região da IFAP, né? A dona Beninha.
3: A dona Eita, mundo velho, essa importeira. A dona Beninha
2: conhece bem Chiru Pompeu, a cidade toda, né?
4: Sim.
2: Ô, cachorro do Ar da Graça aqui, o Caixa do Arranca-Tampa, meu grande amigo.
12: Bom dia, Perão. Temos aqui Matheus, Carmo Martefola, ouvindo o Momento Gaúcho. Roda da churrasqueira aqui. E parabenizar aí o Alemão Chimia aí, que os alemães aí que inventaram o IA, né? E desde muito tempo atrás já eles colocaram até numa música, né? O IA. IA, IA, vou passar chimia no pão. IA, IA, vou dizer que sou alemão. Então eles já previram isso aí, né? Eles que criaram, então, os parabéns pra ele. Valeu.
2: Abraço, Caixa. Bere. Aí, você não tem lá tanta veia musical, né, Chiró? Tá faltando um pouco pra ter a veia musical. Um abraço, obrigado, amigão. 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
13: Dia Perão e Chiru e Companhia Limitada aí do programa. É o Palaoro aqui do Faxinal dos Guedes. Tema na audiência desse macanudo programa. Manda uma do Medeiros pra nós aí. Beleza? Um abraço. Bom final de semana a todos. Proteção divina sempre.
2: Valeu, Paloro. Pessoal de Faxinal dos Guedes, vai o chasque de patrão. Deixa eu ver aqui. 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
14: Bom dia, Perão. Ótimo programa, sempre na escuta. Eu queria ver aquele telefone do cara que mandou de que tinha uma chácara para vender aí. Então. Um alô pra ele botar um número de telefone aí, que não passou na hora que fez o comercial.
2: Ari José Paps, eu vou passar o telefone dele, que eu tenho aqui, tá bom? Fica gelo.
5: Eu tô vendendo uma chácara em Petoroque, se quiser comprar, eu sou de quem tá querendo comprar uma chácara, é só me avisar.
2: Você é atravessador, não dá. Ô, Verreal, lá no Paial, dizendo, buenas, Perão. Tamo lidando com as panelas, assistindo o Momento Gaúcho de... Manda um abraço para nós, pro pessoal de Paial. Abraço pro meu irmão de Alar Vortima, Suarno Zimmer, Emerson, todo o pessoal de Paial, vai o chasque de patrão. Doutor Tales, tá pelos vales do Rio Uruguai, ouvindo a nossa programação. Bom também. Bom dia, Perão. Já peguei a carne e vou almoçar em casa, escutando este programa fabuloso. Manda os parabéns pra sobrinha no Paial, tá de aniversário hoje. Josélia Carvalho Bend, mas tu não vai no aniversário lá, não? o Arno pegou o churrasco ali na Maria Gorete, na festa da padroeira, e tá pela volta das casas. Valeu, Arno. Abraço, meu irmão. Obrigado pelo capricho, tá certo? Bom dia, Perão. Sempre. Um abraço, ótimo domingo, ótimo programa. Estamos aqui na escuta. Manda um abraço pro meu cunhado Gil. Está no comando da churrasqueira. Ah, Simone Figado, pessoal da trilha do Pitoco, Churu Pompeu. Sou gomestino que é mais conhecido que andar de a pé, né? Tá bom. Abraço, Simone. Obrigado, viu? Obrigado mesmo.
5: Por que tu já não toca mais música de alemão ali?
2: Porque não é programa de alemão, rapaz.
4: Tá, mas deixa eu te perguntar, quando é que nós tocamos música de alemão? Que me diga. A não ser quando você canta essas tuas gororobas aí.
2: O Caixa do Arranca Tanto vai receber visita, é só pra ti abelha aí, ó. Essa carne só tem, deixa eu ver, um, dois, três, quatro, só tem seis, sete espetos, não é muito, né? Abraço, Caixa, obrigado, meu irmão. Cheiro, Pompeu.
4: Tendo marca, manda pra nós, o amigo Nicolas.
2: Nicolas.

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4: 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É. Então,
5: meu,
4: tá bom.
5: Que coisa, pô, que os pais já estão voltando. Tá. Eu já tava com uma saudade de ficar podendo tomar umas flash e ele dançar bastante.
4: Meu amigo, irmão de lá, Vortima. Lá no Paial, hoje tá dando com boia de panela. Chamou o meu perito no assunto.
6: Isso mesmo.
4: E ele ficou 8 anos com a Tolis Bar lá no centro de Paial. Inclusive, eu frequentei muito lá, muitas cabeças de porco. E o Adel agora ficou rico, né? Tinha de todos os bolsos, parou com o bolicho lá, Chirão. Adelar, um abraço. Um abraço aí pro seu Gidio Vorte, para teus familiares, que eu tenho uma admiração muito grande.
6: E pra gente da
4: grande.
6: Cidade, do interior, lá pra Alta Serra, pro Faxinal dos Rosas, aquele abraço, bem apertadinho.
4: Manda pros interior, né, Chirão? Manda. Tá bom. 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
6: Com certeza.
4: O Prado, o Leonel, o Mano, o Ico, a turma, estão esperando nós lá.
7: Os Mano.
4: Pra lascar uma costela lá, é os Mano.
7: Os Mano.
4: Lá na churrasqueira, que nós somos Taura.
7: Os Mano.
6: Chique noite.
4: Tá lá os Mano, né? É.
6: Já que hoje é domingo.
4: Que o Prado e o Eder, né?
6: Vamos falar das... Aí no já Maria que hoje Goreta. É domingo,
4: sim.
6: Vamos falar das fofocas das revistas e das novelas de domingo. Vamos passar o domingo só vendo fofoca. Deu.
4: Revista e fofoca e novela. Quem
7: foi
4: tu
7: bom
4: acha?
7: A senhora falar, porque eu ia dizer que os seus doces são muito melhores que os da minha mãe.
6: Chega, paremos.
4: Namorou de sítio, velho. Nego Romancinho, o Chirovo disse que tem bucho pronto ali,
7: tem,
4: né?
7: Tem pronto, tem bucho pronto e tem in natura pra
4: in fazer, natura.
7: Quem quiser fazer.
4: Antigamente ele falava, tem cru.
7: É cru.
4: Agora
7: é
4: in natura.
7: Bufo cru, agora é cru, in natura.
4: Sim.
6: Isso tá, querendo o pau, Chirovo,
7: vai lá e escolha o que tu quer Deu. Fazer.
4: Tu fala pro índio meu choco, in natura, que tem com o rabo dos olhos, né, cru?
6: Chirou incomoda mais que cachorro de bug.
7: Dona Belinha, sabe, tem bucho in natura aí também ou não?
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4: dona Belinha paga a vista lá. Então tá bom, deixa eu ver aqui. Vamos meter um áudio no ar.
8: Bom dia, Beru. Como é que tá aí, Chulé? Como é que tá aí? Tudo bem? Aqui é o seu Cheru. Bom de gaita. Ah, o Cheru é bom na piada. A música boa lá pro Porto Xalana. Nosso amigo de ouro, de ourinho. Márcio Dalpim, Bojuca. Tá ligadinho aí na Condá, hein? 50 anos aí, né? Um abraço aí, um bom dia. Toca aquela música boa ali. Cadela Baia. Não, isso também se não é essa. Roda ali. Outra música aí. Beleza?
4: Paulinho Pintura, Chiru Pompeu. Não, forte ele.
7: Esse Paulinho Pintura é uma lenda viva.
4: Então tá, áudio no ar.
9: Bom dia.
4: Olha, criança.
9: Não. Dá bom dia pro Vanessa.
4: Alvon Nelson, o Guilherme que mandou esse áudio. Então tá bom. Nosso amigo Jaime Garmos do Rodeio Bonito também tá lidando com a churrasqueira e assistindo o Momento Gaúcho. Tchê, bom dia, Perão e Chiru. Juliano Pinto aqui no seminário.
7: Oh,
4: quero ouvir a
7: Pinto,
4: música né? Pátria Gaúcha.
7: Muito forte.
4: Com Nicole Carion e Luiz Cardoso. Um baita domingo a todos aí.
7: Que tal?
4: Ah, lá, Juliano. Abraço,
10: Juliano. Estou aceitando o pedido de repolho, queijo, queixmia e morcilha.
4: Então tá bom. Áudio no ar. E morcilha, inclusive, né? Morcilha. Tá bom, então.
11: Bom dia, seu Eluir Perón, seu Chiru Pompeu. Tudo certo? Pionero, bairro Maria Goreta. Queria pedir uma música hoje. Amanhã daí é outra. Oferecer para minha esposa Melânia, que está de aniversário amanhã. Hoje eu vou pedir uma música com o Baitaca, Cabelos Brancos. Oferecer para Melânia e mais uns 90 anos para ela, para sofrer do meu lado aí. E tá, tudo é bom.
4: Tá bom, senhora. Um abraço também. Nós cantemos parabéns para tua senhora, tá bom? O Lauri tá lidando já com os copos, Chiru. Nosso amigo Laurinho de Caixa Boa, Fortidão, ele?
7: Pra tomar água, garanto.
4: Dá, com certeza.
7: Um abraço aí pro compadre Ari Bonifácio
4: da
7: Rosa, aí no bairro São Cristóvão, com Mato Cecília. Toda a família ligada com nós. Muito obrigado pela audiência. Um ótimo domingo aí.
4: Áudio nosso.
12: Bom dia, Perão, bom dia, Chiru, bom dia a todos os ouvintes da Rádio Condá, uma alegria, uma satisfação participar mais uma vez do programa. Dizer que estamos indo, eu e o Gelomar, nosso prefeito da IFAC, caminhado para a linha Batistela. Já fizemos no aeroporto, pegar uma carninha para deixar para a família em casa e estamos indo ao destino, a linha Batistela, para almoçar, depois vamos até Nova Itaberaba e na volta vamos passar no Maria Goretti e de volta lá no acesso ao aeroporto. Grande abraço, levante com a produção. Gringo La Domênica agora é com o Nicolas La Domênica dá uma às duas horas. Abraço.
6: Gringo La Domênica. Vou mandar um abraço para as veiaradas do Parque, do Jardim América, do Passo Forte, Leopoldo Sander. Essa veiarada meio me incomoda, não tem que mandar um abraço para eles.
4: Gringo La Domênica, tá correndo mais que cavalo passarinheiro.
7: Tá correndo.
4: Bom dia, Perão. Aqui é o Mauro. Toma ligado no Momento Gaúcho. Tchau, Mauro Furlan. Mauro Furlan. Vamos correndo a linha aqui. Seu Gomercindo Filho está te mandando um abraço, Chiru.
7: Obrigado, seu Gomercindo. Um abraço, outro abraço para o senhor e um ótimo domingo, uma ótima semana aí.
4: Quem está ouvindo nós também, o grande, o Rosseto, Chiru, professor
7: Rosseto.
4: E secretário competente muito da Prefeitura forte, Municipal de Chapecó.
7: Rosseto é forte.
4: Abraço aí, Rosseto. Sucesso na caminhada. Guapo, sem luxo. Aonde ou nós?
13: Buenos dias, meu amigo Eloísa Perón, o Taura do Rádio Nas, que tal? Atraca pra nós aí. É uma milonga bem das bagualas, aí. Ou senão, a paz do galpão do César Passarinho.
4: Esse Nadir de Farias, esse é de fundamento, Chiru. Esse é conhecedor aí. Um abraço, Nadir. O Nadir aqui de Ovelha e o Chiru, que se tiver que domar um touro mecânico, ele vai.
7: Doma.
4: Abraço, Nadir. Obrigado, amigão. Admiração pelo amigo e é grande, tá bom? Chiru, Pompeu.
7: Temos um marca-mala pra nós, Nicolas. Vamos lá.

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0: Trancaço galponeiro no momento gaúcho, tinha de saltar boteado dos bolsos, tinha varando meio-dia e meio, quase hora café milita.
1: Com certeza.
0: Estão degustando a linguiça assadia, aquela costela cachacita cuiburana, né, dona Beninha?
1: Chique do último.
0: Ah, bota chique do último. E o seu excelentíssimo tá fazendo uma costela, uma janela no forno, que eu tô sabendo, tá certo?
1: Isso mesmo.
0: Isso mesmo. Alemão, tu não é convidado. 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E um abraço aí, Paulo. Paulo da Quizinho de Ovelha, tô no cozinha na primeira fervura. Abraço aí, Patroeri. Já deu tomo na costela, patrão? Então tá buenacho, ó. 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Deixa eu ver aqui, que deu com a turma tudo quieto hoje aí.
2: Será que não arruma ninguém pra me emprestar uns 10 mil?
0: Arruma fácil. Áudio no ar.
3: Escutando o programa. Demãozinho aí, tabelinha, tirou. Pedi uma música do Gil de Freitas, Baia dos Cabeludos. Queria saber quantas línguas o alemãozinho fala. Eu escutei uma entrevista de Anaconda, tava falando direito.
0: Ele foi, porque domina vários idiomas, só dinheiro. Tá bom, meu amigo? Um grande abraço e obrigado pelo acompanhar a nossa programação, tá certo? Áudio nosso.
4: Bom dia, Perón. Fernando Zelano, deixar aqui.
0: Sim.
4: E do Primavera. Estamos assando uma carne. Meu compadre aqui lá da Velardo. Seu Lisandro Bonetti. Estamos tomando um mate. Daqui a pouquinho tomar uma cachaçita com a Murana também, né?
0: Certeza.
4: Positivo? Roda ali Iguaria Campeira pra nós ali. Positivo? Um abraço aí.
0: Valeu, Nando. O pessoal de Xaxim vai o chasque de patrão.
1: Toca a música aí.
0: Daqui a pouco vai. Ô, Fátio, meu amigo, Jaxir Fátio, cidadão benquisto na sociedade. Estão fazendo aquele churrasco em família. Obrigado, Fátio. Ah, Fátio, você ó, é daqueles guapos lá que é acostumado a carne a porco aí. Bom domingo pra família. A gente tá no Maria Goreta na festa, Fátio. Daqui a pouquinho tem o Prado, o Ed, o Ico. Pessoal, então vamos lascar aquela costela lá na churrasqueira. Vai estar atendendo o povo, era. César Leida Alprá, como é que tá, Taura? Tá meio com gripe, tá? Mas você é Taura, homem, velho. Você não é qualquer pialo que derruba você do cavalo, tá certo, meu amigo? Abraço aí, Dalprá. Deixa eu ver. Bom dia, Perão. Aqui é o Sidney, da Associação Tradicionalista Irmãos do Estribo. Deixa eu ver aqui. Ele quer convidar toda a turma pro baile da nossa associação, vai ser 8 de agosto. Vai ser uma noite campeira para reunir as famílias tradicionalistas. E deixo dois pedidos especiais à música para os gaúchos e gaúchas. Irmãos do Estribo, Namoro de Corvo com Leonel Gomes. Olha o Sidney, então, 8 de agosto.
1: Isso
0: não é a terceira idade. Não está vendo que é o baile do promoção dos Irmãos do Estribo, dona Beninha?
1: Estão brincando?
0: Não, é verdade, orelhuda feia. Tem marca aí, Nicolás. Pode ir deboiando, porque o bom cabrito não berra.

0: Música bonita e com os amigos, o Schiavini e o Eide Romani, regravação dos Bertossi, nós aqui mais à vontade que bugiu em Mato de Boa Fruta. Tu sabia, Nicolas, que o alemão Schmidt almoça quando tá pronto.
1: Isso, velho.
0: Que são mesmo, Beninha? Perguntei pro alemão. Ele almoça quando tá pronto, né, alemão?
1: Não tem, tipo assim, a gente trabalhar. Fala, um dia sim, um dia não. Folgar durante a semana. Sim. No final da semana, dar uma descansadinha. Sim. E continuar ganhando a mesma coisa.
2: Estamos procurando, Nico. Meu Deus, mas esse programa é só conversa. Verdade. Podia rodar uma música uma hora dessa.
0: 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E a dona Beninha está contrariada que nem burro quando come urtiga, né?
1: Para de encher
0: o
1: saco.
0: 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Deixa eu ver aqui.
2: Batalha, eu já vou indo, preciso comprar uns insumos e plantar também uma semente de abóbora.
0: Tá bom, boa tarde, Peronchinho, toda a turma do Momento Gaúcho. Estamos no Rancho da Mãe, fazendo aquela pecuária de Nelore, criada por ela, Magre. Ah, Magre, velho, lá do Marau. Estão tudo ligado aqui na rádio de preso no Marau. 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Referência no sul do Brasil, tá certo?
2: Então tu não sabe quem tem pra vender uma plantateira?
0: Não, não tenho. A única coisa que eu tenho aqui é marca aí. Vamos lá, Nicolas.

0: Ah, meu Deus, que bagunça nesse estúdio.
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0: Aí, Rádio Gaúcho, com o glorioso Pedro Neves de Passo Fundo, passou voando o programa hoje, né, Nicolas? Mas fomos bem, né? Então vamos, abraço pro Lazarotto, lá em Xaxim, vindo a programação. Valeu, Lazarotto.
1: Isso também.
0: Vamos agradecendo o patrão lá de cima que nos deu um costado. E assim, a ferro e a fogo, cumprimos com mais uma etapa da nossa jornada. Estamos indo. Amanhã, 3:30 da tarde, estaremos de volta, Rio Grande, velho.

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9: Buongiorno, buongiorno a tutti cloro guias catatono, buongiorno alla papa, alla mamma, al figlioli, al nono, alla nona, a tia Coloni. Bom dia, uma boa tarde a todos que estão nos ouvindo. Hoje no programa do Gringo, que infelizmente não pode estar conosco devido ao período eleitoral, mas não se preocupem, você ainda terá o melhor da música italiana. Obrigado por nos acompanhar, você que estranhou a nova voz. Permaneça comigo, pelo menos até o retorno do nosso querido gringo. A música italiana de qualidade continua. 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Você que sintonizou agora na rádio e estranhou o novo locutor, saiba que é porque o nosso querido gringo precisou se ausentar durante o período eleitoral. Mas não se preocupe, a música italiana de qualidade que você sempre escuta aqui na Oeste Capital continua até o retorno do nosso querido gringo. Pois bem, da Lavante com La Procissão, com duas músicas italianas para começarmos o programa. Epa!

E dame avante com La Procession. Você que sintonizou aqui na Rádio Condá para curtir o melhor da música italiana e estranhou uma voz diferente no comando do programa, pode ficar tranquilo. O nosso querido gringo ele está temporariamente afastado dos microfones durante o período eleitoral, conforme determina a legislação. Enquanto isso, seguimos levando até você a tradição e a boa música de sempre, as canções italianas, polonesas, alemãs e caboclas que fazem parte desse domingo, fazem parte da nossa história, desse programa maravilhoso que o Gringo apresentava. Com o mesmo carinho, a mesma qualidade, o mesmo compromisso de levar a cultura e o entretenimento para você que nos escuta aí de casa. Obrigado pela sua companhia e permaneça conosco aqui na Condá, onde a boa música nunca para. 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E dá levante com La Procissão, como prometido, uma música italiana e em seguida uma música polonesa.

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4: E da Alavante com La Procissão, como eu diria o meu querido amigo gringo, você que sintonizou aqui na Rádio Condá para curtir o melhor da música italiana, da música polonesa, da música alemã e se deparou com um locutor novo, pode ficar tranquilo, o nosso querido gringo ele está temporariamente afastado dos microfones durante o período eleitoral, conforme determina a legislação. Enquanto isso, nós seguimos levando até você a tradição e a boa música de sempre. As canções italianas, polonesas, alemãs, cabulocas que fazem parte do nosso domingo. Afinal de contas, um domingo sem música italiana não é um bom domingo. Obrigado pela companhia, permaneça conosco aqui na Rádio Condá até as 14 horas, onde a boa música nunca para. 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E falando nisso, nosso querido amigo Décio Bonner chegou aqui. Daqui a pouco nós acompanhamos também a melhor da música clássica dos sucessos da Condá. Quer dar um alô, Décio? Dá um oi pro pessoal que acompanha o programa do Gringo.
5: Boa tarde a todos. Você que está sempre no domingo acompanhando aqui o programa do Gringo, La Domenica, do Perón. Agora o Nicolas aqui apresentando. E daqui a pouco, então, das 14 até as 21 horas, depois segue na mesma programação, no mesmo estilo, o sucesso da Condá. Conto contigo, fique ligado aí na Condá 98.9. Boa tarde, Nicolas.
4: Com certeza, Décio. O Décio é uma relíquia do rádio, não somente aqui da Rádio Condá, mas de todo o Oeste Catarinense. Seu Décio, muito obrigado pela participação. 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Pois bem, Dall'Avanti con la procissão e, como prometido para vocês, uma música italiana e uma música alemã.
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E da Avanti con la Procession, tocamos agora uma música italiana, uma música alemã, como prometida para vocês. E você que sintonizou aqui na Rádio Condá para curtir o melhor da música italiana e estreou uma voz diferente no comando do programa, pode ficar tranquilo. O nosso querido gringo, ele está temporariamente afastado dos microfones durante o período eleitoral, conforme determina a legislação, mas ele retorna após as eleições. Enquanto isso, seguimos levando até você a tradição, a boa música de sempre, as canções italianas, polonesas, alemãs, caboclas, que fazem parte do nosso querido domingo, porque afinal de contas, um domingo sem música italiana não é domingo. Seguimos com o mesmo carinho, a mesma qualidade e o compromisso de levar cultura e entretenimento para sua família. Obrigado pela companhia e permaneça conosco aqui na Rádio Condá, onde a boa música nunca para. 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E da Avanti con la Procession, agora seguimos com uma música italiana e uma música cabocla.

0: Obrigado, gente.
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0: E da Alavante com La Procession, estamos aqui com o Décio Bonner, daqui a pouco ele vai trocar os sucessos da Condá, você vai acompanhar as melhores músicas que já passaram aqui pela Condá, certo, Décio?
1: Isso aí, com certeza.
0: Isso aí. 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Muito obrigado você que ficou até aqui conosco, mesmo com este apresentador novo que vos fala. Eu agradeço a companhia, obrigado por ter escutado. E agora vamos ficar com mais duas músicas italianas e depois sucessos da Condá com Décio Bonner. Obrigado e até o próximo domingo.
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2h15 da tarde, estamos iniciando mais um sucesso da Condá, aqui na Condá 98.9. Fique ligado, uma boa tarde de domingo a todos, fique ligado e na companhia aqui da boa música da Condá 98.9. Quero já mandar um grande abraço para você que vem nos acompanhando na nossa programação, muito obrigado. E hoje, fique ligado que até às 9h, depois segue na sequência o mesmo estilo de música aqui do sucesso da Condá. Condá no domingo faz a diferença. Quero mandar um abraço aí aos amigos lá de Nova Lima, Minas Gerais, Roberto Júnior e família. Abraço também para o Eldo Augusto Zucco e família. Abraço para o pessoal da Urutu Baterias, Odair Paz, Pietra, Sônia, aquele abraço para vocês. Abraço também para a Modecar Automecânica, nosso amigo Realdo, Dona Tereza, Gadiego, Joana. Muito obrigado e vocês sempre junto com a gente, ligado já desde o início aqui do programa Sucesso da Condá. Músicas que marcaram época. Vale a pena ouvir de novo, você ouve aqui.

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0: Faltando 28 minutos para as 3 horas da tarde, a boa música da Condá 98.9. Hoje eu era até as 9, depois no sucesso da Condá. Na sequência fica na mesma padrão de música aqui na programação aqui da Condá. Fique ligado então na Condá 98.9. Quero mandar um grande abraço aos amigos que estão nos acompanhando. Paulinho, grande abraço aos amigos Paulinho Pinturas, sempre ligado aqui na programação aqui da Condá 98.9. Abraço aqui para o Nelson Kronbauer, sempre junto com a gente também, nos acompanhando na programação aqui da Condá 98.9. Estamos acompanhando o melhor da música. Magri, lá de Marau, grande pessoal, amigo Magri de Marau, ligado aí no sucesso da Condá. Luiz Eduardo e Lênis Porto, hoje estamos em Chapecó e sempre na escuta do sucesso do Condá. Pede uma música, a gente vai dar a segunda música então, Gigliola Cinquete, para emendar com o programa do Gringo, né, que terminou agora há pouco, mas vamos rodar assim, já roda na sequência. Grande abraço, Luiz Eduardo e Lênis Porto. Muito obrigado, sempre junto com a gente, ligado aqui na Condá 98.9. Boa tarde, toca a música da Bonnie Tyler, que nos deixou essa semana. É, Bonnie Tyler nos deixou essa semana aos seus 75 anos. E vou dar uma música, ela gravou, fez uma live, foi um show ao vivo dela em 2023. Ela estava então lá com 23, 24, 25, 26, 72 anos. Hoje faleceu aos 75 anos, né? E deixa várias músicas aí que serão eternas, com certeza. Carolina Gingerski, na Grande FAB, todos ligados na 98.9. Grande abraço, Carolina e família. Música bonita, fez sucesso, você ouve aqui.
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0: 3 horas e 1 minuto, a boa música da Condá 98.9. Fique ligado. Quero mandar um grande abraço para você que está circulando nas ruas da cidade, para você que está em viagem, para quem está em casa, no trabalho. Um grande abraço e da turma da Condá 98.9. E lá na IFAP está acontecendo, então, a feira Bem Casados. E hoje, agora neste momento, 15 horas, Chico Bacega, por todos aqueles que estão se apresentando com show, seu show. Às 16 horas tem Talk, Tendências em Decoração para 2027, Cacau e Arte. Às 17 horas, Desfile, Atelier, Uma Lady. Às 18 horas, Concerto Coral Chapecó. 19 horas, Espetáculo Enlace em Dose Dupla, Casa Nova Escola de Teatro. E às 8 horas, então, encerramento hoje da feira Bem Casados. Então, tem essa programação hoje ainda na feira Bem Casados. E ontem aconteceu lá o Cultura Rock. Também foi um sucesso total ali, um evento da Prefeitura Municipal de Chapecó. Quero mandar um abraço aí para o Odair Paz, a Sônia Pieta da Urutu Baterias. Já vamos rodar uma música para o nosso amigo Odair aqui. Grande abraço, Odair, muito obrigado. Sempre junto com a gente, ligado aqui na Condá 98.9. Mara Moraes Menegasso, aquele abraço também para você, para a família. Muito obrigado e nos acompanhando direto. Carlos Silvani, nosso colega, sempre ligado também no sucesso da Condá. André de Lázari, envia para nós aqui um boletim da Copa do Mundo para tocar. Esse aqui vai enviar boletins então, para a gente rodar depois na programação aqui da Condá 98.9. Obrigado aí, André de Lázari, por avisar então que vai enviar boletins para nós aqui na programação aqui da Condá. Nós temos aqui então uma informação aqui do nosso amigo André de Lázari.
1: Olá, Décio Bonner, e a você que acompanha os sucessos da Condá neste domingo. A 17ª feira Bem Casado chega ao último dia hoje no Parque de FAP em Chapecó. O evento reuniu conteúdo, entretenimento e as principais tendências que... devem influenciar o mercado de casamentos e eventos nos próximos anos. A programação foi organizada para inspirar profissionais e consumidores que buscam inovação, criatividade e experiências capazes de transformar celebrações em momentos únicos. Ao longo dos 3 dias, a feira apresenta um espaço de conexão entre fornecedores e visitantes, desde sexta-feira, portanto, com mais de 170 marcas expositoras e apresentando soluções para casamentos, formaturas, festas de 15 anos, eventos corporativos e outras celebrações. Além das atrações, os visitantes ainda podem conhecer fornecedores de fotografia, decoração, gastronomia, moda, beleza, joalherias, turismo, arquitetura, mobiliário, cerimonial e diversos outros segmentos ligados ao mercado de eventos. Além do espaço Quem Casa, Quer Casa, novidade da edição voltada ao universo do pós-casamento. Portanto, a Feira Bem Casados funciona no pavilhão 1 do Parque de Exposições Valmor Lunardi e estará de portas abertas até as 9 horas da noite. Ingressos à venda pelo site feirabemcasados.com.br. Logo mais eu volto, Décio, com o boletim diário da Copa do Mundo.
0: Obrigado então, Lázari, pelas informações aí no programa Sucessos da Condá. Música então aí para o nosso amigo Dair Paz, na sequência Mauro Elvis. O Mauro do Carmo pede uma música, mas já roda aí na sequência também.

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Faltando 28 minutos para as 4 horas da tarde, a boa música da Condá vai noite adentro. Então fique ligado aí nos sucessos da Condá. Quero mandar um grande abraço aos amigos que estão enviando mensagem aqui no 3361-3110. Boa tarde, sou Pedro Toledo, aqui do Esplanada. Quero pedir uma música, Os Filhos de Maria. Vai ser um tal de tititi, só para curtir. Se for atendido, agradeço. Pedro Tonello, do Esplanada. Grande abraço, Pedro. Muito obrigado aí, né, estar enviando mensagem para a gente aqui na Condá. Aqui é o Everton. Manda qualquer um aí do Venga Boys. Eu ofereço para o Eldio Augusto Zucco. Grande abraço, então, amigo Everton, o nosso amigo Eldio Zucco. Aquele abraço. Abraço para o nosso amigo aqui, o Valmir. Lá, Valmir, grande abraço, Valmir. Estamos na audiência. Parabéns e forte abraço. Muito obrigado, nosso amigo Valmir. Abraço bem para a Rose, da Rose Manias. Muito obrigado, Rose. Sempre ligada aqui também, acompanhando a nossa programação. Luiz Eduardo e Helene Spor. Muito obrigado aí, né? Vocês também nos acompanhando direto. Guilherme Matos, Maria Matos, Bairro Líder. Aquele abraço para vocês. Muito obrigado sempre junto com a gente aqui na programação da Condá 98.9. Abraço também aqui para Itacir Donzelli. Ligado no programa, parabéns. Muito obrigado, Itacir Donzelli. Aquele abraço, meu amigo. E para você que está nos acompanhando direto aqui na programação do Sucesso da Condá, nosso muito obrigado. Já vamos ouvir aqui o áudio. Augusto Zucco pede Bad Boys Blues. Vamos rodar assim. Grande abraço, amigo. O nosso amigo Everton ofereceu aí uma música aí para o nosso amigo áudio Zucco. E é o Everton, apelidado de Repolho, que participou do programa pedindo uma música. Ele, grande abraço, Everton. Muito obrigado, Inês, por estar sempre junto com a gente aqui na programação da Condá 98.9. Um abraço aqui também para os amigos que estão ligados aqui na Condá 98.9. Abraço aí para Fernanda Moreira, nosso colega aqui da Condá, pede uma música para daqui a pouco também. César da Luz, aquele abraço, meu amigo. Depois a gente vai comentar aí sobre os 9 de julho, programação aqui da Condá 98.9. Já vou ouvir o seu áudio também aí, César da Luz. Muito obrigado. Lorivan Bortoli, aquele abraço, meu amigo. Muito obrigado e ligado com a gente aqui na programação. E o Lorivan Bortoli manda um abraço bem para quem está ouvindo e o Sucesso da Condá. Então recebam aquele abraço, nosso amigo Lorivan Bortoli. Abraço também para o pessoal do Sebo Bar, o Guilherme, o Fernando, o Vini, o César, todo o pessoal do Sebo Bar. Roberto Júnior, Nova Lima, Minas Gerais, muito obrigado e já está também ligado aí no Sucesso da Condá. Muito obrigado aí, Roberto Júnior, Minas Gerais. Fernando, gerente, grande abraço, muito obrigado. Música bonita, fez sucesso, você ouve aqui.

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Faltando um minuto para as 4 horas da tarde, a boa música da Condá vai longe. Hoje vai até 9 horas, sucesso da Condá. Depois, na sequência, continua com músicas que marcaram época aí, na mesma sequência do padrão aqui do sucesso da Condá. Quero mandar um abraço aí para você que está sempre junto com a gente, está circulando nas ruas da cidade, ligado aí na Condá 98.9, para todos os caminhoneiros, pessoal que está em viagem. Abraço também para você que está no trabalho, para você que está em casa. Nosso muito obrigado por você estar sempre nos acompanhando direto aqui na programação aqui da Condá 98.9. Quero mandar um abraço também para os amigos que estão enviando mensagem aqui no 3361-3110. Nosso muito obrigado. Pepino de Capri, mais um que nos deixou. E deixou músicas que, com certeza, músicas românticas que marcaram época e vale a pena ouvir de novo.

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3: Dust in the Wind é uma canção do grupo Kansas, lançada no álbum Point of No Return, de 1977. Essa banda se tornou um sucesso incontestável. O álbum vendeu mais de 4 milhões de cópias nos Estados Unidos e acumulou milhões de vendas por todo o mundo. Essa canção foi regravada por Scorpions, Sarah Brightman, Lou Reed, Neil Diamond, dentre outros. No Brasil, essa canção foi regravada por Paula Fernandes em 2006, tanto que entrou na trilha sonora da novela Páginas da Vida. Vamos então com Dust in the Wind, Kansas, 1977, Poeira ao Vento.

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Sucessos da Condá, com Décio Bonner, Dust in the Wind, Poeira ao Vento.

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Dust in the Wind, Kansas, de 1977. Poeira ao vento. 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

Faltando 27 minutos para 5 horas da tarde, a boa música da Condá vai até as 8h30, até as 9 horas, sucesso da Condá. Na sequência tem musical aí com padrão de música aqui do sucesso da Condá. Quero mandar um grande abraço para o Ale Gonzalez. Grande abraço, Ale. Muito obrigado, escutando o amigo. Mandou aqui uma foto do aparelho 3 em 1 dele, ligado aí com todo o volume na Condá 98.9. Ale Gonzalez, abraço para você, para a família, para o Celso Gonzalez, Edite, seus pais. Um grande abraço para vocês. Muito obrigado por estar nos acompanhando. Quem está nos acompanhando também aqui é o Rodrigo Gonzalez. E o Rodrigo já postou no grupo da Confraria V8, que está ligado aqui na 98.9. Muito obrigado aí, Rodrigo Gonzalez. Uma ótima semana para você. Valeu, meu amigo. Abraço também aí para o pessoal que está enviando mensagem aqui no 3361-3110. Nosso muito obrigado. Boa tarde, na escuta desse maravilhoso programa. Toque, se possível, Pontas de Faca de Nenel. Obrigado. É José de Águas de Chapecó. Um grande abraço, José de Águas de Chapecó. Muito obrigado e está ligado na Condá 98.9. Um abraço também aqui para o nosso amigo Daniel Magnante. Um grande abraço, Daniel. Ligado aqui também no sucesso da Condá. Abraço mais uma vez aqui para os amigos Odair Paz. Também abraço aí para a Sônia Pietra. E já vamos rodar uma música aqui. A segunda música vai para o Odair Paz, pessoal da Urutu Baterias. Tenente Silveira, grande abraço, meu amigo. Também lá em Aratiba, ligado aí nos sucessos da Condá. Aquele abraço, meu amigo. Muito obrigado aí. E o Mauro do Carmo pede uma música do Raul Seixas, vai rodar na sequência também, ok? Muito obrigado por vocês estarem sempre junto com a gente, todo domingo, ligados aqui na 98.9.

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0: 5:04, quero mandar um grande abraço para o João Fernando Brassini, para a Duda, ligados e ouvindo o sucesso da Condá. Grande abraço, João, muito obrigado e pela força sempre, né? Ele que levou o Citroën ontem no evento ali do Rock Cultura, lá na IFAP. E obrigado aí, né, pela parceria. Quero mandar um abraço também, pessoal que está enviando mensagem aqui no 33613110. Sou o Neri Momoli. Também ligo na 98.9 todos os dias. Pede uma música Folha Seca com Amado Batista, do bairro Jardim América. Grande abraço, meu amigo Neri Momoli, do bairro Jardim América. Abraço para você, para a família, ótima semana. Abraço também aqui, o pessoal que está ligando, mandando mensagem aqui na programação da Condá 98.9. Nosso muito obrigado, nosso amigo aqui Daniel Magnante, sempre junto com a gente, todo domingo, ligado aqui no Sucesso da Condá. É o de Augusto Zuc, pede uma música, já vou ver a música que você pediu aqui, já roda aqui também na sequência. Muito obrigado, meu amigo. Abraço também para o Rico Silveira Júnior. Grande abraço, Silveira Júnior, sempre ligado com a gente, Osmar Grando. Silvio Carlos Breda, acompanhando teu programa. Muito obrigado, Silvio. Valeu, meu amigo. Ademar Miguel Vaca, também ligado aqui no Sucesso da Condá. Abraço também aqui para o Sandro Almeida, do grupo Caminhonetes Antigas. Ele que é o presidente do grupo, também ligado aí no Sucesso da Condá. Guilherme Sebo. Grande abraço, Guilherme. Muito obrigado, meu amigo. Também ligado na Condá 98.9. Guilherme, Toca da Coruja. Ô, Guilherme, você que está ouvindo aí. O pessoal já mandou aqui, pediu música, oferecendo para um amigo aí também. Nosso muito obrigado. E você está ligado sempre junto com a gente aqui na programação da Condá. Quero mandar um grande abraço lá no Vale São Pedro B. Para a Marta, para o Miro, para a Rosemary Sibusca, Arthur, Jéssica. Muito obrigado por você estar ligado com a gente aqui na Condá 98.9. Quero mandar um abraço também, pessoal, da Color Tintas, ali no Palmital, para o nosso amigo Flávio, também para a Pamela, todos os colaboradores da Color Tintas ali no Palmital. Muito obrigado por vocês estarem sempre ligados com a gente aqui na programação da Condá 98.9. Nosso amigo Dede Lázari envia aqui mais um boletim aqui.
1: Olá, Décio Bonner, novamente, a você que acompanha os sucessos da Condá. A FIFA já planeja mudanças ainda mais drásticas para o futuro do futebol após o encerramento da Copa do Mundo. O presidente da entidade máxima do esporte, Gianni Infantino, revelou oficialmente que o conselho diretivo vai analisar a viabilidade de expandir o Mundial para 64 seleções já em 2030. Conforme a Rede Bandeirantes de Rádio, o anúncio acontece no exato momento em que o torneio deste ano experimentou seu primeiro

com 48 equipes participantes. A intenção de inflar ainda mais a competição faz parte de uma estratégia de mercado para aumentar as receitas globais e dar oportunidade para federações que raramente conseguem se classificar para o Mundial. Em entrevista para o portal suíço Blue Win, o mandatário defendeu a ideia, argumentando que a inclusão de mais países eleva o nível técnico do esporte em regiões em desenvolvimento. Infantino fez questão de reforçar que o modelo atual com 48 seleções foi um sucesso comercial absoluto, o que dá sustentação para debater um novo salto no número de participantes. O dirigente explicou que os próximos passos institucionais dependem de uma palavra final depois de estudos aprofundados. A possibilidade de organizar um torneio com 64 equipes levanta grandes debates logísticos. A edição do Centenário 2030, que terá jogos espalhados por Uruguai, Argentina e Paraguai, além das sedes principais na Espanha, Portugal e Marrocos, já é considerada complexa por sua distribuição geográfica. Caso o aumento de seleções seja aprovado, os países sedes precisarão adaptar rapidamente suas infraestruturas de estádios, hotéis e transportes para abrigar o gigantesco contingente de delegações e torcedores que se deslocarão pelo planeta. E dito isso, temos definição quanto às semifinais da Copa do Mundo. Vamos ter França e Espanha na próxima terça-feira, às 16h. Argentina e Inglaterra será na quarta-feira, também às 16h. Não esqueça de que os vencedores destes jogos disputam no próximo domingo, às 16h, a grande final. Da Copa do Mundo, e os perdedores das semifinais vão jogar no sábado à tarde a partida pelo terceiro lugar. 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

Faltando 29 minutos para 6 horas da tarde, a boa música da Condá, fique ligado. Músicas que marcaram época, vale a pena ouvir de novo, você ouve aqui. Quero mandar um grande abraço para Didi Girls. Didi, Divanira, grande abraço, muito obrigado por estar ligado e ouvindo o sucesso da Condá. Abraço também ao pessoal da Confraria V8, Luiz Afonso Gonzalez, Luiz Gonzalez, Adelmo, Móveis Rústico, o grande Adelmo, Maurício Michailoff, aquele abraço, meu amigo. Abraço também para Rodrigo Gonzalez, da Confraria V8, a turma aí, a Mauri Batiston, grande abraço, Mauri. Abraço também aí para o Zeco Esperandil, para o Neuro Gonzalez, Dr. Ricardo Basso, Santo de Almeida, da Confraria V8, pessoal Igor Fuzinato, lá de Erechim, ligados aí no sucesso da Condá. Baixinho da Kombi, o Dinei Santin, grande abraço para ele, para o Caetano, abraço aí também para o Guilherme, Toca da Coruja, ao pessoal do Airvox Clube Chapecó, aquele abraço, meus amigos, Baixinho da Kombi, aquele abraço, meu amigo, muito obrigado aí, estar ligado com a gente aqui. Silvio Carlos Breda, meu grande abraço, meu amigo. Abraço para o... Quero mandar um grande abraço para o Fernando. O Fernando, gerente do Sebo Bar Antiguidades. Grande abraço, Fernando. E o Sebo que esteve participando também lá do Rock Cultura. Ontem lá na IFAP, também presente lá, vendendo chopes. E o Fernando trabalhando direto ali, tocando o Sebo Bar. Grande abraço, Fernando. Muito obrigado aí. Abraço para o César, para o Vini Seidler e todos os colaboradores do Sebo Bar. Muito obrigado por estar sempre ligado aí na Condá 98.9. Música fez sucesso, domingo é dia de você descansar, relaxar e vir boa música. Francisco Copete, grande abraço, amigo. Francisco Copete sempre marcando presença nos encontros de carros antigos aqui da região. E todo domingo ligado na Condá 98.9.

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6:01, a boa música da Condá. Fique ligado aí. Músicas que marcaram época, vale a pena ouvir de novo, você ouve aqui na Condá. Um grande abraço para nosso amigo Ronaldo Biasus. Grande abraço, pede uma música aqui do Frank Sinatra. Manda um alô pro Baixinho da Kombi, Dinei Santin, Guilherme da Toca da Coruja, Davis do Fusca Amarelo, Caldarte, Rafael Caldarte lá da Cordilheira, Grupo Papas News e Cristian Toso, colecionador de Fuscas Alemães. Grande abraço a essa turma. Eu falar em Toso também, um abraço para o Daniel Toso, sempre ligado que também aqui no sucesso da Condá. Boa tarde, o sucesso da Condá é o programa preferido aqui de casa. Hoje, se puder tocar Barão Vermelho, pede uma música, a gente vai rodar sim. Ofereço para meus pais, Geno e Luísa. Abraços, Rafaela de Souza. Abraço então, Geno e Luísa, Rafaela de Souza. Muito obrigado por estar todo domingo junto com a gente, ligados aqui no sucesso da Condá. Na audiência aqui, Evandro da Vale del Vento Vinhos Artesanais. Bom domingo. Bom domingo, Evandro da Vale del Vento Vinhos Artesanais. Grande, um abração aí, amigo, para você, para os colaboradores, para os amigos aí que estão sempre junto contigo e ouvindo o sucesso da Condá. Boa tarde, sempre na escuta, juntamente com minha esposa Luísa e a filha Rafael de Souza, do Gênio de Souza, bairro Líder. Muito obrigado por estar sempre junto com a gente, ligado aqui na Condá 98.9. Neri Momoli, pediu uma do Amado Batista, Folha Seca, para rodar, sim, do bairro Jardim América. Muito obrigado por estar nos acompanhando direto aqui no sucesso da Condá. Quem está ligado aqui também, pessoal enviando mensagem aqui, o Diego Mídio. Estamos tomando um chimarrão, escutando o rádio. Abração. Muito obrigado, Diego Mídio. Grande abraço, meu amigo parceiro dos carros antigos. Abraço também para o Dr. César Barella, Dr. Paulo Barella, Adolfo Romero, da Barella Madeiras. Também sempre ligados aqui no sucesso da Condá. 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Gabriel Pavim, em São Miguel do Oeste. Grande abraço, Gabriel. Também ligado na Condá 98.9. 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

Faltando 26 minutos para 7 horas da noite. Fique ligado na Condá 98.9. 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Música bonita, fez sucesso, você ouve aqui. Domingo é dia de boa música. No próximo domingo tem jogo final da Copa do Mundo. Daí vamos ver se o pessoal vai da equipe esporte deve fazer esse jogo. Daí a gente, no outro domingo. Mas fique ligado que antes ou depois tem sucesso da Condá. Quero mandar um grande abraço para o Kelvin e para a Bruna. Estamos escutando a rádio, manda um abraço para nós. Então tá, beijo para vocês. Kelvin, Bruna, muito obrigado. Vocês estão sempre ligados no César Condá. E recebo aí um abraço aqui também da Ana, da Helena, da Grazi. E um abração aí para o Kevin e para você, Bruna. Muito obrigado por estar ligado e ouvindo o sucesso da Condá. Abraço também para o nosso amigo José Tessari, também ligado aí na Condá 98.9. E vamos de música.

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0: 7h04 da Boa Música da Condá 98.9. Vai ter as festas da Condá, vai segue depois das 9 e vai continuar assim nesse padrão de música com alguma uma outra música diferenciada. Fique ligado aí na Condá 98.9. Mais uma vez, um grande abraço para o nosso amigo aqui, o seu Sebastião Silveira, Tenente Silveira, de Aratiba, da Reserva. Grande abraço, meu amigo lá de Aratiba, o pessoal que está ouvindo com o Dá 98.9. Falar em Aratiba, lembrando de Itá, Valdinei Brandt, Eliana Brandt, também os nossos amigos Natan, Renan. Aquele abraço para vocês lá em Itá. Dona Ângela, muito obrigado por estar sempre ligado na Condá também. Elde Augusto Zucco e a família, muito obrigado também, nos acompanha direto. O Dair Paz, da Urutu Baterias, Sônia Pietra, o Vitor, pessoal que está sempre ligado aí na Condá. Lá na Mecânica SF, do Silvio Fábio Poltronieri. Mecânica SF agora ali atrás do posto do Gali. Grande abraço ao Silvio, ao Gabriel e também ao Fábio da Mecânica SF. Grande abraço também para nossa amiga Marilena, do Centro. Muito obrigado, dona Marilena, sempre ligado também na Condá 98.9. Leonardo Ramos pediu a música às 6 horas da tarde, dos Bidis, entrada na sequência também, então, ok? Obrigado, Leonardo Ramos, sempre nos acompanhando direto aqui na programação da Condá 98.9. Ronaldo Biasus, manda alô para o Baixinho da Kombi, Caetano, Arvox Clube Chapecó, Guilherme, da Toca da Coruja, Davis, do Fusca Amarelo, Caldarte, lá da Cordilheira Alta, Grupo Papas News, Cristian Toso, Daniel Toso e o Cristian Toso Tecchio, colecionador de Fusca Alemães. Grande abraço aos amigos aí que estão sempre junto com a gente, ligado aí no Sucessos da Condá.
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Faltando 27 minutos para as 8 horas da noite, a boa música da Condá. Fique ligado que a programação segue no mesmo padrão aqui, né? Na programação aqui da Condá 98.9. Quero mandar um abraço mais uma vez para o pessoal que está circulando nas ruas da cidade, para quem está em viagem, para quem está em casa, para quem está no trabalho. E aproveitar e mandar um grande abraço aos amigos Ayrton Tecchio, Ivete, sempre junto com a gente, ligados aqui na Condá 98.9. Quero mandar também um abraço para o Divino Dalla Corte, o Tenário Klein, Tenário Klein, aí do Detran, aqui de Chapecó, também ligados aí na Condá 98.9. Abraço também para Antônio Gomes, Sandra Moraes, também sempre junto com a gente, ligado. João Paulo, lá da Palmar, também nos ouve há mais de 30 anos, sempre ligados aí na Condá 98.9. Mais uma vez, um grande abraço para o Kelvin e a Bruna Bernardi, ligados aí com a gente aqui na programação aqui dos sucessos da Condá. Quem está ligado também aqui na programação aqui da Condá 98.9, sempre junto com a gente, Itacir Donzelli, Luiz Eduardo e Elaine Spor, pessoal que está sempre nos acompanhando direto aqui na programação da Condá. Nosso amigo, abraço aí para o José, lá de Águas de Chapecó, também nos acompanhando nisso, enfim. Em Xaxim, nosso amigo Rui Lunardi, o Fiore, o De Filtro, lá em Xaxim. Nosso muito obrigado, pessoal, que está sempre nos acompanhando aqui na programação da Condá.

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0: 8 horas da noite, a boa música da Condai continua aqui na nossa programação. Fique ligado aí na Condai 98.9. E um grande abraço a todos os motoristas que estão circulando nas ruas da cidade, principalmente quem está se dirigindo lá para o bairro da IFAP, pois hoje encerrou então mais uma feira de carros usados, também a festa que teve, o pessoal que esteve participando hoje lá dos Bem Casados, esse evento que é tradicional aqui em Chapecó, 170 expositores. Então, o movimento nessa região, hoje à noite e amanhã pela manhã, deve ser muito grande pelo fato do pessoal estar desmontando lá seus estantes. Então, para você que está no trânsito, curta a música aqui do sucesso da Condá, fique ligado na Condá, ouvindo a boa música e com muita paciência no trânsito, e você vai ver assim como é bom ouvir uma boa música. Você para na sinaleira, curte um sonzinho legal aí, e eu fico muito agradecido aí para você que está sintonizado, dirigindo, sintonizado aí na Condá 98.9. Um grande abraço, meus amigos, uma ótima semana. Quero mandar um abraço também ao pessoal que está sempre junto com a gente aqui na nossa programação. Enviou mensagem aqui no 33613110 e ouvindo a boa música que marcaram uma geração e marcaram época. Eu vou dar agora uma vinheta do Dema, que ele gravou para mim quando nós estávamos lá na Super Condá M610. Uma música aqui que com certeza todo mundo conhece. Depois vai tocar na sequência característica que ele usou para esta vinheta. Grande abraço ao Dema, DJ, aqui do nosso colega aqui da S Capital, também sempre parceiro aqui do sucesso da Condá.
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Faltando 29 minutos para as 9 horas da noite, é boa música da Condá, continua, fique ligado, só tem musicão aqui na programação da Condá no domingo. Quero mandar um grande abraço para nosso amigo Eldio Augusto Zucco, para sua esposa Marinês, para a família, uma ótima semana, muito obrigado aí, Eldio, pelas palavras. Domingo sem sucesso da Condá não é domingo. Meu amigo Décio, gosto muito desse programa, forte abraço aí. Um grande abraço para você, quero aproveitar e mandar um grande abraço para o Roberto Júnior, lá em Nova Lima, Minas Gerais. Abraço também para o Tenente Silveira, ali em Aratiba. Abraço também para o pessoal da Rotu Baterias, Odair, a Pietra, a Sônia. Abraços para o pessoal da Modecar, nosso amigo Realdo, Gadiego, Dona Tereza, Joana. Muito obrigado aí por nos acompanhar direto todo domingo na programação aqui da Condá 98.9. Música bonita, fez sucesso aos domingos, é Condá 98.9.

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